passar. Olá, a continuação de uma boa noite para si que está na companhia da Rádio Regional de Arouca com a seleção musical do Adelino Pinho. 1 hora e 22 minutos.

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É uma hora e 34 minutos.

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São 2 horas e 19 minutos.

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Faltam 9 minutos.

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Olá, um bom dia de quarta-feira. Está na hora para a transmissão do terço rezado na Igreja do Mosteiro de Santa Mafalda, pelo Sr. Padre Luís Ribeiro, acompanhado pelo grupo

0: Bom dia a todos os ouvintes da Rádio Regional da Arouca. Vamos à recitação do terço. Em nome do Pai, do Filho e do Espírito Santo. Vamos meditar os mistérios gloriosos. Primeiro mistério, a ressurreição de nosso Jesus Cristo.
1: Pai nosso que estais nos céus, santificado seja o vosso nome. Venha a nós o vosso reino, seja feita a vossa vontade, assim na terra como no céu.
2: O pão nosso de cada dia nos dai hoje, perdoai-nos as nossas ofensas, assim como nós perdoamos a quem nos tem ofendido. E não nos deixeis cair em tentação, mas livrai-nos do mal.
1: Ave Maria, cheia de graça, o Senhor é convosco, bendita sois vós entre as mulheres, bendito é o fruto do vosso ventre, Jesus.
2: Santa Maria, Mãe de Deus, rogai por nós, pecadores, agora e na hora da nossa morte. Amém.
1: Ave Maria, cheia de graça, o Senhor é convosco, bendita sois vós entre as mulheres, bendito é o fruto do vosso ventre, Jesus.
2: Santa Maria, Mãe de Deus, rogai por nós, pecadores, agora e na hora da nossa morte. Amém.
1: Ave Maria, cheia de graça, o Senhor é convosco, bendita sois vós entre as mulheres, bendito é o fruto do vosso ventre, Jesus.
2: Santa Maria, Mãe de Deus, rogai por nós, pecadores, agora e na hora da nossa morte. Amém.
1: Ave Maria, cheia de graça, o Senhor é convosco, bendita sois vós entre as mulheres, bendito é o fruto do vosso ventre, Jesus.
2: Santa Maria, Mãe de Deus, rogai por nós, pecadores, agora e na hora da nossa morte. Amém.
1: Ave Maria, cheia de graça, o Senhor é convosco, bendita sois vós entre as mulheres, bendito é o fruto do vosso ventre, Jesus.
2: Santa Maria, Mãe de Deus, rogai por nós, pecadores, agora e na hora da nossa morte. Amém.
1: Ave Maria, cheia de graça, o Senhor é convosco, bendita sois vós entre as mulheres, bendito é o fruto do vosso ventre, Jesus.
2: Santa Maria, Mãe de Deus, rogai por nós, pecadores, agora e na hora da nossa morte. Amém.
1: Ave Maria, cheia de graça, o Senhor é convosco, bendita sois vós entre as mulheres, bendito é o fruto do vosso ventre, Jesus.
2: Santa Maria, Mãe de Deus, rogai por nós, pecadores, agora e na hora da nossa morte. Amém.
1: Ave Maria, cheia de graça, o Senhor é convosco, bendita sois vós entre as mulheres, bendito é o fruto do vosso ventre, Jesus.
2: Santa Maria, Mãe de Deus, rogai por nós, pecadores, agora e na hora da nossa morte. Amém.
1: Ave Maria, cheia de graça, o Senhor é convosco, bendita sois vós entre as mulheres, bendito é o fruto do vosso ventre, Jesus.
2: Santa Maria, Mãe de Deus, rogai por nós, pecadores, agora e na hora da nossa morte. Amém.
1: Ave Maria, cheia de graça, o Senhor é convosco, bendita sois vós entre as mulheres, bendito é o fruto do vosso ventre, Jesus.
2: Santa Maria, Mãe de Deus, rogai por nós, pecadores,

0: Segundo mistério, a ascensão de Jesus ao céu.
1: Pai nosso que estais nos céus, santificado seja o vosso nome. Venha a nós o vosso reino, seja feita a vossa vontade, assim na terra como no céu.
2: O pão nosso de cada dia nos dai hoje, perdoai-nos as nossas ofensas, assim como nós perdoamos a quem nos tem ofendido. E não nos deixeis cair em tentação, mas livrai-nos do mal.
1: Ave Maria, cheia de graça, o Senhor é convosco, bendita sois vós entre as mulheres, bendito é o fruto do vosso ventre, Jesus.
2: Santa Maria, Mãe de Deus, rogai por nós, pecadores, agora e na hora da nossa morte. Amém.
1: Ave Maria, cheia de graça, o Senhor é convosco, bendita sois vós entre as mulheres, bendito é o fruto do vosso ventre, Jesus.
2: Santa Maria, Mãe de Deus, rogai por nós, pecadores, agora e na hora da nossa morte. Amém.
1: Ave Maria, cheia de graça, o Senhor é convosco, bendita sois vós entre as mulheres, bendito é o fruto do vosso ventre, Jesus.
2: Santa Maria, Mãe de Deus, rogai por nós, pecadores, agora e na hora da nossa morte. Amém.
1: Ave Maria, cheia de graça, o Senhor é convosco, bendita sois vós entre as mulheres, bendito é o fruto do vosso ventre, Jesus.
2: Santa Maria, Mãe de Deus, rogai por nós, pecadores, agora e na hora da nossa morte. Amém.
1: Ave Maria, cheia de graça, o Senhor é convosco, bendita sois vós entre as mulheres, bendito é o fruto do vosso ventre, Jesus.
2: Santa Maria, Mãe de Deus, rogai por nós, pecadores, agora e na hora da nossa morte. Amém.
1: Ave Maria, cheia de graça, o Senhor é convosco, bendita sois vós entre as mulheres, bendito é o fruto do vosso ventre, Jesus.
2: Santa Maria, Mãe de Deus, rogai por nós, pecadores, agora e na hora da nossa morte. Amém.
1: Ave Maria, cheia de graça, o Senhor é convosco, bendita sois vós entre as mulheres, bendito é o fruto do vosso ventre, Jesus.
2: Santa Maria, Mãe de Deus, rogai por nós, pecadores, agora e na hora da nossa morte. Amém.
1: Ave Maria, cheia de graça, o Senhor é convosco, bendita sois vós entre as mulheres, bendito é o fruto do vosso ventre, Jesus.
2: Santa Maria, Mãe de Deus, rogai por nós, pecadores, agora e na hora da nossa morte. Amém.
1: Ave Maria, cheia de graça, o Senhor é convosco, bendita sois vós entre as mulheres, bendito é o fruto do vosso ventre, Jesus.
2: Santa Maria, Mãe de Deus, rogai por nós, pecadores, agora e na hora da nossa morte. Amém.
1: Ave Maria, cheia de graça, o Senhor é convosco, bendita sois vós entre as mulheres, bendito é o fruto do vosso ventre, Jesus.

0: Terceiro mistério, a efusão do Espírito Santo sobre os apóstolos e Maria.
1: Pai nosso que estais nos céus, santificado seja o vosso nome. Venha a nós o vosso reino, seja feita a vossa vontade, assim na terra como no céu.

0: Ave Maria, cheia de graça, o Senhor é convosco, bendita sois vós entre as mulheres, bendito é o fruto do vosso ventre, Jesus.
1: Santa Maria, Mãe de Deus, rogai por nós, pecadores, agora e na hora da nossa morte. Amém.
0: Ave Maria, cheia de graça, o Senhor é convosco, bendita sois vós entre as mulheres, bendito é o fruto do vosso ventre, Jesus.
1: Santa Maria, Mãe de Deus, rogai por nós, pecadores, agora e na hora da nossa morte. Amém.
0: Ave Maria, cheia de graça, o Senhor é convosco, bendita sois vós entre as mulheres, bendito é o fruto do vosso ventre, Jesus.
1: Santa Maria, Mãe de Deus, rogai por nós, pecadores, agora e na hora da nossa morte. Amém.
0: Ave Maria, cheia de graça, o Senhor é convosco, bendita sois vós entre as mulheres, bendito é o fruto do vosso ventre, Jesus.
1: Santa Maria, Mãe de Deus, rogai por nós, pecadores, agora e na hora da nossa morte. Amém.
0: Ave Maria, cheia de graça, o Senhor é convosco, bendita sois vós entre as mulheres, bendito é o fruto do vosso ventre, Jesus.
1: Santa Maria, Mãe de Deus, rogai por nós, pecadores, agora e na hora da nossa morte. Amém.
0: Ave Maria, cheia de graça, o Senhor é convosco, bendita sois vós entre as mulheres, bendito é o fruto do vosso ventre, Jesus.
1: Santa Maria, Mãe de Deus, rogai por nós, pecadores, agora e na hora da nossa morte. Amém.
0: Ave Maria, cheia de graça, o Senhor é convosco, bendita sois vós entre as mulheres, bendito é o fruto do vosso ventre, Jesus.
1: Santa Maria, Mãe de Deus, rogai por nós, pecadores, agora e na hora da nossa morte. Amém.
0: Ave Maria, cheia de graça, o Senhor é convosco, bendita sois vós entre as mulheres, bendito é o fruto do vosso ventre, Jesus.
1: Santa Maria, Mãe de Deus, rogai por nós, pecadores, agora e na hora da nossa morte. Amém.
0: Ave Maria, cheia de graça, o Senhor é convosco, bendita sois vós entre as mulheres, bendito é o fruto do vosso ventre, Jesus.
1: Santa Maria, Mãe de Deus, rogai por nós, pecadores, agora e na hora da nossa morte. Amém.
0: Ave Maria, cheia de graça, o Senhor é convosco, bendita sois vós entre as mulheres, bendito é o fruto do vosso ventre, Jesus.
1: Santa Maria, Mãe de Deus, rogai por nós, pecadores, agora e na hora da nossa morte. Amém.
0: Glória ao Pai, ao Filho e ao Espírito Santo.
1: Como era no princípio, agora e sempre. Amém.
0: Ó Maria, concebida sem pecado,
1: rogai por nós que recorremos a vós.
0: Ó meu bom Jesus, perdoai-nos e livrai-nos do fogo do inferno.
1: Levai as

0: Quarto mistério: a Assunção de Maria.
1: Pai nosso que estais nos céus, santificado seja o vosso nome. Venha a nós o vosso reino, seja feita a vossa vontade, assim na terra como no céu.
2: O pão nosso de cada dia nos dai hoje, perdoai-nos as nossas ofensas, assim como nós perdoamos a quem nos tem ofendido, e não nos deixeis cair em tentação, mas livrai-nos do mal.
1: Ave Maria, cheia de graça, o Senhor é convosco, bendita sois vós entre as mulheres, bendito é o fruto do vosso ventre, Jesus.
2: Santa Maria, Mãe de Deus, rogai por nós, pecadores, agora e na hora da nossa morte. Amém.
1: Ave Maria, cheia de graça, o Senhor é convosco, bendita sois vós entre as mulheres, bendito é o fruto do vosso ventre, Jesus.
2: Santa Maria, Mãe de Deus, rogai por nós, pecadores, agora e na hora da nossa morte. Amém.
1: Ave Maria, cheia de graça, o Senhor é convosco, bendita sois vós entre as mulheres, bendito é o fruto do vosso ventre, Jesus.
2: Santa Maria, Mãe de Deus, rogai por nós, pecadores, agora e na hora da nossa morte. Amém.
1: Ave Maria, cheia de graça, o Senhor é convosco, bendita sois vós entre as mulheres, bendito é o fruto do vosso ventre, Jesus.
2: Santa Maria, Mãe de Deus, rogai por nós, pecadores, agora e na hora da nossa morte. Amém.
1: Ave Maria, cheia de graça, o Senhor é convosco, bendita sois vós entre as mulheres, bendito é o fruto do vosso ventre, Jesus.
2: Santa Maria, Mãe de Deus, rogai por nós, pecadores, agora e na hora da nossa morte. Amém.
1: Ave Maria, cheia de graça, o Senhor é convosco, bendita sois vós entre as mulheres, bendito é o fruto do vosso ventre, Jesus.
2: Santa Maria, Mãe de Deus, rogai por nós, pecadores, agora e na hora da nossa morte. Amém.
1: Ave Maria, cheia de graça, o Senhor é convosco, bendita sois vós entre as mulheres, bendito é o fruto do vosso ventre, Jesus.
2: Santa Maria, Mãe de Deus, rogai por nós, pecadores, agora e na hora da nossa morte. Amém.
1: Ave Maria, cheia de graça, o Senhor é convosco, bendita sois vós entre as mulheres, bendito é o fruto do vosso ventre, Jesus.
2: Santa Maria, Mãe de Deus, rogai por nós, pecadores, agora e na hora da nossa morte. Amém.
1: Ave Maria, cheia de graça, o Senhor é convosco, bendita sois vós entre as mulheres, bendito é o fruto do vosso ventre, Jesus.
2: Santa Maria, Mãe de Deus, rogai por nós, pecadores, agora e na hora da nossa morte. Amém.
1: Ave Maria, cheia de graça, o Senhor é convosco, bendita sois vós entre as mulheres, bendito é o fruto do vosso ventre, Jesus.

0: Quinto mistério: a coroação de Maria como Rainha do Céu e da Terra.
1: Pai nosso que estais nos céus, santificado seja o vosso nome. Venha a nós o vosso reino, seja feita a vossa vontade, assim na terra como no céu.
2: O pão nosso de cada dia nos dai hoje, perdoai-nos as nossas ofensas, assim como nós perdoamos a quem nos tem ofendido. E não nos deixeis cair em tentação, mas livrai-nos do mal.
1: Ave Maria, cheia de graça, o Senhor é convosco, bendita sois vós entre as mulheres, bendito é o fruto do vosso ventre, Jesus.
2: Santa Maria, Mãe de Deus, rogai por nós, pecadores, agora e na hora da nossa morte. Amém.
1: Ave Maria, cheia de graça, o Senhor é convosco, bendita sois vós entre as mulheres, bendito é o fruto do vosso ventre, Jesus.
2: Santa Maria, Mãe de Deus, rogai por nós, pecadores, agora e na hora da nossa morte. Amém.
1: Ave Maria, cheia de graça, o Senhor é convosco, bendita sois vós entre as mulheres, bendito é o fruto do vosso ventre, Jesus.
2: Santa Maria, Mãe de Deus, rogai por nós, pecadores, agora e na hora da nossa morte. Amém.
1: Ave Maria, cheia de graça, o Senhor é convosco, bendita sois vós entre as mulheres, bendito é o fruto do vosso ventre, Jesus.
2: Santa Maria, Mãe de Deus, rogai por nós, pecadores, agora e na hora da nossa morte. Amém.
1: Ave Maria, cheia de graça, o Senhor é convosco, bendita sois vós entre as mulheres, bendito é o fruto do vosso ventre, Jesus.
2: Santa Maria, Mãe de Deus, rogai por nós, pecadores, agora e na hora da nossa morte. Amém.
1: Ave Maria, cheia de graça, o Senhor é convosco, bendita sois vós entre as mulheres,

0: Ave Maria, cheia de graça, o Senhor é convosco, bendita sois vós entre as mulheres, bendito é o fruto do vosso ventre, Jesus.
1: Santa Maria, Mãe de Deus, rogai por nós, pecadores, agora e na hora da nossa morte. Amém.
0: Ave Maria, cheia de graça, o Senhor é convosco, bendita sois vós entre as mulheres, bendito é o fruto do vosso ventre, Jesus.
1: Santa Maria, Mãe de Deus, rogai por nós, pecadores, agora e na hora da nossa morte. Amém.
0: Ave Maria, cheia de graça, o Senhor é convosco, bendita sois vós entre as mulheres, bendito é o fruto do vosso ventre, Jesus.
1: Santa Maria, Mãe de Deus, rogai por nós, pecadores, agora e na hora da nossa morte. Amém.
0: Ave Maria, cheia de graça, o Senhor é convosco, bendita sois vós entre as mulheres, bendito é o fruto do vosso ventre, Jesus.

0: Ó Maria concebida sem pecado,
1: rogai por nós que recorremos a vós.
0: Ó meu bom Jesus, perdoai-nos e livrai-nos do fogo do inferno.
1: Levai as almas todas para o céu, principalmente as que mais precisarem.
2: Vamos recitar três Ave-Marias pela intenção do Santo Padre.
0: Ave Maria, cheia de graça, o Senhor é convosco. Bendita sois vós entre as mulheres. Bendito é o fruto do vosso ventre, Jesus.
1: Santa Maria, Mãe de Deus, rogai por nós, pecadores, agora e na hora da nossa morte. Amém.
0: Ave Maria, cheia de graça, o Senhor é convosco. Bendita sois vós entre as mulheres. Bendito é o fruto do vosso ventre, Jesus.
1: Santa Maria, Mãe de Deus, rogai por nós, pecadores, agora e na hora da nossa morte. Amém.
0: Ave Maria, cheia de graça, o Senhor é convosco. Bendita sois vós entre as mulheres. Bendito é o fruto do vosso ventre, Jesus.
1: Santa Maria, Mãe de Deus, rogai por nós, pecadores, agora e na hora da nossa morte. Amém.
2: Salve, Rainha, Mãe Misericórdia, vida, doçura, esperança é nossa, salve. A vós bradamos, os gradados filhos de Eva. A vós suspiramos, gementos chorando, neste vale lágrimas. Eia, pois, advogada nossa, e esses vossos olhos misericordiosos a nós volvei. E depois deste erro, nos mostrais Jesus. Bendito o fruto do vosso ventre. Ó clemente, ó piedosa, ó doce Virgem Maria, rogai por nós, Santa Mãe de Deus, para que sejamos dignos das promessas de Cristo. Amém. Bom dia a todos os ouvintes da Rádio Regional da Arouca. Desejo a todos a continuação de um santo dia. O Senhor esteja convosco. Abençoe-vos, Deus Todo-Poderoso, Pai, Filho e Espírito Santo. Bendigamos ao Senhor.
3: Olá, bom dia de quarta-feira, mais uma vez. Ouviu-se o terço rezado na Igreja do Mosteiro de Santa Mafalda pelo Sr. Padre Luís Ribeiro e acompanhado pelo Grupo Coral. Voltaremos amanhã.

0: Olá, bom dia. São 7 horas da manhã. 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

Olá, bom dia mais uma vez. Estamos com o programa As Nossas Músicas e as Nossas Tradições, das 7 às 9 horas. 7 horas e 12 minutos. Uma boa quarta-feira na nossa companhia.

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Bom dia para si que nos acompanha. Agora vamos ouvir a música dos 40 anos de vida da Rádio Regional de Arouca.

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1: Olá, bom dia, boa viagem para si que nos acompanha. 7 horas e 37. Uma boa quarta-feira na nossa.

0: 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Olá, espero que esteja a gostar da seleção musical que fiz para hoje no programa Recordar é Viver. Entre as 7 e as 9, Adelino Pinho deseja-lhe um bom dia na nossa companhia.
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1: Olá, bom dia. Ouvimos o sinal horário das 8 horas da manhã.
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0: cá estamos na sintonia da rádio que gostamos de ouvir. 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
1: Dá para desligar.
2: Primeiro programa, Recordar para Viver. A Regional de Arouca esteve no local. Um casal. É o Sr. Martins da Drava, sua esposa, a tia Ana. Vivem num local abandonado. Só eles existem lá. Os carros não chegam lá. Mais nada que um rio, os pássaros, uma vaca no meio de um campo e um casal que vive dentro de uma casa. A Regional de Arouca procurou saber um pouco da sua vida, os Martins de Adrave, uma das serras, no concelho de Arouca. Momentos difíceis aí nasceram e querem morrer. Partir para outro mundo só quando sair mesmo deste lindo local que se chama Drave. E é bonito ouvir, recordar. O Sr. Martins, com 83 anos, e a tia Ana também, querem falar um pouco da sua vida para a Regional de Arouca. E é isso. Vamos viver durante 30 minutos em conversa para a Regional de Arouca a vida de um casal de um lugar que se chama Adrave.
3: Tenho uma charrua nova.
4: Onde é que ele trabalha? Onde é que ele trabalha?
5: Na França.
4: Ah, ele é imigrante.
5: É?
4: É, é. Ainda está na França.
5: E o Quinho também.
4: Ande lá,
5: ande
4: lá.
5: E o Manel.
4: O Quinho e o Manel.
5: Manel também está em São Pedro. Mas olha, eu não vou...
4: Isto é um gravador que é para a gente passar a reportagem depois na rádio, hein? Uhum. Para a malta lá ouvir toda.
5: Lá, pois vai lá. Vai lá falar
4: isto. Vamos lá falar tudo. Ela, não, não tem mal, não, não tem mal. É bonito. Ainda no outro dia vi na televisão aqui a vossa casa. Estiveram cá há pouco.
5: Estiveram.
4: Oh, Tiana, então diga lá, vamos começar a conversar um bocadinho assim na calma. Há quantos anos é que você mora aqui?
5: Eu moro aqui já há muito tempo. Meu filho já tem. O meu filho mais velho tem 50 anos.
4: 50 anos. A senhora já deve ter para quê? Para alguns 80, não?
5: 85,
4: senhor, já passa. 85. E o
6: seu Martins? Eu ando em 81.
4: Mais dois até 87. Você nasceu, não se lembra em que ano é que nasceu, pai, não?
6: Foi em 1918. 1918.
4: Não, deve ter, seria. É 1918 que nasceu, então tenho 87. 87, é isso. Pensa, nós vemos. Não tem.
6: Vou acabar 81 para o dia 21 de dezembro.
4: Ah, 81. Ah, ainda, afinal, ainda é novo. E que tal a saúde?
6: Eu sou
4: uma alergia da perna caiu, não?
6: Não caiu, retroso.
4: Ó, Sr. Martins, é difícil para ir ao médico, não é? Os seus filhos vêm cá buscar o que é?
6: É, vem cá buscar, eu já fui no quarto das vacas, quando vocês tentam ver o quarto.
4: É, o carro está lá em cima, naquele altinho. Pois é.
6: No quarto das vacas,
4: já foi no quarto das vacas toda a vida, pois os carros não vêm aqui à beira?
6: Não. Depois não. E depois fui no quarto das vacas, agora já é só uma.
4: Já. Agora é só uma já vaca, não está bem no quarto.
6: Já vai ao médico e nem posso ir.
4: Depois eu vou falar com a Tiana também, agora estou a falar com o Sr. Martins, mas depois vou falar consigo, está bem? Olha, o Sr. Martins. Então, você não pensa em mudar daqui mais, pois não?
6: Eu nasci aqui e aqui vou estando até ir para o outro lado.
4: É. Uma coisa que nós temos discutido há vez lá em Arouca é sobre aqui o Adrave. Alguns dizem que pertence a São Pedro de Sul. Outros dizem que pertence a Arouca. Você agora é que é a melhor testemunha. Pertence a Arouca ou a São Pedro de Sul?
6: Já pertenceu a São Pedro de Sul. Mas já há muitos anos virou para o Conselho de Arouca.
4: Portanto, é Arouca. E você gosta de pertencer ao Conselho de Arouca?
5: Gosto.
6: Eu gosto de pertencer ao nosso.
5: Eu gosto da minha família.
4: Pois é. Olha, outra pergunta. Aqui ainda existe lobos.
6: Não tenho visto, mas quem tem gado queixas.
4: Quem tem gado queixas, não, mas não tem visto lobos.
6: Gado miado, gado galego. Aí com os montes resolvidos, mas mais bandas tem.
4: O que é que pode haver aqui? Raposas?
6: Raposas já morei, pois isso é raposas.
4: Também não se vê, não, Sr. Martins.
6: De noite, certo, passa de noite, mas a gente está na cama do. É. Nos via.
4: Olha, vocês como é que vão? Para fazer, para comer, para lá, vocês vão à feira, de 15 em 15 dias?
5: Não pode ir.
4: Não pode ir? Então quem é que vos traz as coisas?
5: Eu não caminho, eu fui sozinho para lá e ele deixava sozinho, não.
4: Então e o que é que vocês comem?
5: E queria dar em coado miúdo e assim me traz as coisas.
4: Coisas criadas aqui nos campos, é?
6: Não,
5: ah.
6: Agora está tudo bom.
4: Pois está. Está tudo bom,
6: não há
4: quem
6: trabalhe novos. Agora. Ah, vale. Os velhos não podem. Tem que ter bom.
4: Vocês, é claro, de vez em quando?
6: Não dá para pagar jornaleiros a lavrar milho e feijões.
4: Não. Agora já nem há quem queira vir trabalhar nisso agora. Não,
6: não, e até agora é raro que venham trabalhar. Mas é claro que é.
4: O que é que vai ajudando agora? É a reformazita?
5: É a reforma. Bom, andei agora acabar ali. Olha, está ali um campo acabado.
4: E a senhora acabou aquele campo ali, foi?
5: Sim, senhora. E aquele daquela lado, amanhã vou usar.
4: Ainda tem força para isso?
5: Ah, não tenho força não, mas não tenho quem.
4: Tem que fazer o trabalho, é?
5: Batata.
4: Aí a batata, pois claro, batata, estas novidades, não é? É. Olha, faz aqui uma festa todos os anos, não é?
5: Dia 15 de agosto.
4: Dia 15 de agosto, que santo é?
5: A senhora da saúde.
4: A senhora da saúde?
6: É.
4: Costuma vir aqui, assim, algumas pessoas à festa?
6: Vem cá bastante. O ano passado vieram com mais de 50 pessoas de Pena Fiel, que são os herdeiros dos senhores que compraram ali um vizinho.
4: E uns caras. Ainda há quem queira comprar aqui terrenos?
6: Já compraram.
4: E é para vir viver para aqui ou é só para passar férias?
6: Semana.
4: É fim de semana que estão a vir até aqui?
6: Tem.
4: E mesmo o carro não vem até aqui, então deixam lá em cima, não é?
6: O carro fica para onde vocês têm
4: gosto. E eles gostam?
6: Eles gostam, diz que é...
4: E a Tiana, você gosta que eles venham para aqui?
5: Eu gosto de gente boa.
6: E até por causa
5: é boa
6: gente.
5: É boa gente, por causa.
6: Nossa Senhora.
5: Que senhora que é.
4: Mas se alguém...
5: Já tem uma partida azada e já está muito aposada.
4: Oh, Tiana, e se houver aqui mais alguém interessado queira comprar por aqui ou restaurar uma casita, haverá hipótese em se comprar aqui uma casita?
5: Está tudo
4: esbandalhado. Mas estas casas aqui de volta, a quem é que pertence?
5: Pertence, olha...
4: E a São Martins, se alguém quisesse comprar, por exemplo, e restaurar uma casinha destas, você não vendia?
6: Ou melhor, eu nem vendo nem compro. Agora, os meus filhos queriam bandeiras, mas compraram aí a um vizinho mais antigo já.
4: Aqui também, aqui em Nadrado?
6: É, aqui para cima, e por lá para além.
4: Aqui o terreno deve ser barato, não é?
5: Barato. A senhora vendeu aí, esses senhores que estão ali no fim de semana, 4 mil contos.
4: 4 mil contos só a casinha, sim?
5: Não são mais.
6: Já são... Duas aqui em cima e a por lá diante uma grande que está por lá caída. Já está caída, aquela que está sozinha, a banda do baixo.
4: Então, são quatro casinhas.
6: Lá quatro corais.
4: Oito. Foi esta área toda, aqui por aqui, não. Os campos também.
6: E os campos ali também. Até o ribeiro, mas é aquelas leiras mais pequenas. Para arriba é grande.
4: Até pode ser bom que isto assim vai restaurar e depois, um dia que vocês morram, não é? Continua sempre aqui alguém, até é bom, não é? Você gosta que alguém fique aqui a lembrar onde vocês viveram?
5: Nem pode vender, nem pode comprar.
4: Porquê?
5: Os filhos.
4: Os filhos já herdaram? Vocês já partiram com os filhos?
5: Não, senhora.
6: Partimos, mas...
5: Mas temos os filhos.
6: Os filhos,
5: temos os filhos, somos os nossos filhos. Vamos vender.
6: Nem vende, nem compro, mas depois faz como quiseres.
4: Pois, faz o que quiser.
6: Faz como quiser.
4: Sim, senhora.
6: Os filhos.
4: Pois é, então, agora vou parar. Então você costuma ouvir a Rádio Regional da Arouca?
6: Costumo. É bonito.
4: O sábado é bonito?
6: É.
4: É um programa do Manel, de quem? Do Manel?
6: Manel António é que não fala. É que não apresenta nada.
5: Manel António.
4: É o Manel António.
5: Fala e a gente gosta de falar dele.
4: Ele vai ficar todo contente agora, vocês dizer que houve o programa dele.
5: É boa.
4: É boa, não é? Programa que é despertar de sábado.
5: Adorável, que eu gosto muito.
4: Mas olha, eu também faço um programa da Cooperativa Agrícola da Arouca ao sábado de manhã, nunca ouviram? Antes do Manuel António.
5: Até no dia, sim, senhora.
6: Eu sou Adelino Pinho.
4: Eu sou Adelino Pinho.
6: Ah, eu também falo lá, também já tenho visto, já tenho escutado.
4: Eu é que fundei a rádio, eu sou o diretor, vai lá da rádio, já há 13 anos. É, portanto, quando vou falar no Adelino Pinho, sou o diretor. O Manuel António e aqueles que fazem lá mais programas são empregados, não é? Alguns vão lá fazer umas horitas, o Manuel António é bombeiro nos Bombeiros Feijões, tem o seu emprego e faz o programa ao sábado, que é o despertado sábado, que é rancho, não é isso?
6: É, da rancho, da rancho.
5: Fala lá mais meninas para o rancho. Eu gosto de me falar dele.
4: Gosto de falar. Vocês um dia, quando estiverem bem disposto, vão ligar daqui para lá e entram em linha direto na rádio. Eu deixo ficar o número do telefone, como ligo muitas pessoas, e depois digo, agora aqui liga a tia Ana, também da Drago.
5: Não, não, não, senhora.
4: Porquê você não quer falar na rádio?
5: Não quero, porque eu já sou de idade, se fosse não, para a minha filha também.
4: Isso é preciso. Isso não pode ser nada. É só ligar em linha direta, o telefone entra logo no ar. O seu Martins agora, qualquer dia, vai entrar no programa dele ou no meu?
6: Não, então, podia trazer ainda. Mas não é preciso o que eu... Assim não é fácil, acho eu.
4: É a linha direta, é o indicativo. Não, daqui para lá deve ser direto. Daqui para a vila...
6: É indicativo.
4: Não, é direto.
6: Se fosse para São Pedro já tinha.
4: É, para lá é direto.
6: É 032 para São Pedro Sul.
4: É para, olha, para a Rádio Regional é 944-372. É, eu vou deixar aqui o nome. Não, mas até é bonito vocês ligarem. É bonito que a gente gosta de...
6: Já, por aí já
4: está. Pois você, quando está a ligar, ouve-se no Norte, ouve-se no Porto, em Aveiro, portanto, Norte e Centro, porque a rádio vai muito longe, sabe? Nós temos a antena na Serra da Freita, você, perto da Serra da Leix, vocês conhecem?
5: Serra da Freita, eu já fui à Senhora da Leix, já.
4: No dia 13 de maio, não é?
5: É, sim, senhora.
6: É o Senhor da Leix, eu ia sempre
4: no dia 2 de maio.
6: No dia 2 de maio.
4: Pois é, nós vamos conversando um bocadinho enquanto os nossos colegas andam aqui a visitarem os prédios, que é um é o Carlos Testinha, que é o da Casa Testinha. Você conhece?
6: Pois é, a mulher não é do...
4: Ele é solteiro este.
6: Mas o outro é que é casado.
4: É, tem lá vários casados. Este era o que estava, tinha uma loja, tinha o talho. Você lembra?
6: E ainda já parece que me lembro assim um pouco.
4: E os outros são dois malandrotes que andam aí. Me diz a moda, estava lá sem fazer nada, vieram mais eu. É verdade, e você ri-se. Aproveitar o boleia. Pois é, Tiana. De vez em quando, pronto, a gente gosta de fazer isso porque, pronto, as pessoas gostam de ouvir. Estas pessoas que vivem assim neste meio...
5: Olha, mas depois vão para lá falar dos velhos da Drago.
4: Não, não é velhos, é... São moradores da Drago, não é velhos, são moradores. Você ainda não é velha, nem o seu marido.
5: Ah, não sou velha, nem 80 anos.
6: 83.
5: Quatro.
4: 83 ainda é pouco, é?
5: É
4: pouco. É, e sabe que este pessoal aqui da Serra, da aldeia, costuma durar muitos anos, não é verdade?
6: Ai, a mãe dele durou.
4: O que é que faz durar? Diga lá, é a fome que se passa muita vez, é?
5: Pois é.
4: Você passou fome, agora diga lá agora, conta um pouquinho do seu tempo.
5: Não.
4: Vocês, não. Ó, Sr. Martins, vocês são considerados os mais ricos aqui do lugar, hein?
6: Pois sempre, mas que é que vale? Temos grandes hectares de monte, mas que é que vale? Não tem pinheiro? Que é, que são?
4: Gente... é só a área, não é?
6: É só pagar os oito vizinhos.
4: Agora não faz nada, não é? O que é que ainda se pode tirar aqui? Batatas?
5: Batata e dá bastante. Mas agora também não sei.
4: Pois é, não dá.
6: Dava batatas, dava meio. Dava ainda bastante vinho, dava muita coisa.
4: Ô, Sr. Martins, uma pergunta. Para aí já quantas famílias ou lá, pessoas é que viveram aqui neste lugar?
6: Já que eu vi 6 habitantes.
4: Qual que 6 habitantes?
6: Sim. Cada um era 3 habitantes. Mas foi dividido em...
4: Tinha aqui muitas casas, tinha de morar aqui muita gente.
5: Os senhores estão em São Pedro alguns, tem calcarias. E está uma na Vila da Arouca, também está com a dela. Mas faleceu. Agora...
4: Nossa Senhora. Pois é, vocês que costumam... Agora, pronto, são 5 horas da tarde. Quando forem 7 horitas, o quê? Lavam vocês para a cama, é?
5: Não.
4: Não, aquelas é que costumam... Ainda usa rezar o terço, é?
5: Fátima. O terço da Senhora Fátima.
4: É, reza todas as noites.
5: Senhora.
4: E eu também na rádio.
6: E emissora portuguesa.
4: Gosta de ouvir, não é?
5: Gosta.
4: As pessoas antigas gostam muito. A minha falecida mãe também era igual. Também gostava muito de ouvir o terço à noite. É, sim, senhora. Olha, vamos falar agora um pouquinho. O que é que você diz a termos de política? Sempre está melhor assim agora? Ou no tempo de Salazar vivia-se melhor, era mais alegre? Melhorou alguma coisa para vocês?
5: Não.
6: Não. Agora melhorou mais porque damos uma reformita. E no tempo de Salazar, certo, ninguém tinha reforma.
5: A nossa é pouco.
6: Só expulsar luz.
5: A nossa é...
4: Quanto é a vossa reforma já agora?
5: A minha é só 22.
4: 22 contos?
5: 22.
4: E o de seu Martins?
6: É uma reforma...
4: É o mínimo da Casa do Povo?
6: Não, mínimo.
5: Mas a minha filha vai ali à venda e traz o comer, faz a gente comer. Isso não tivesse a reforma. A gente aqui não vende mais nada.
6: Aqui não se vende nada agora. Em tempo vendia-se cá muita coisa. Vendia-se bezerros, vendia-se gado, vendia-se...
4: É mesmo uma reformazita só?
6: Vendia-se muita coisa, vendia-se até milho, vendia-se vinho, vendia-se uma coisa, agora não se vende nada.
4: A família do Sr. Martins e da Sra. Ana vive mais ou menos bem, é verdade?
5: É. Olha-se aqui na casa, o senhor vai lá, ali, a ver o que lá está. Já foi cá perto de 600 pessoas cá dentro. 600 pessoas. A casa foi o que está a estar no Brasil.
4: Muito bem, porreiro. Vocês, um dia que falecer, qual é o cemitério que pertence aqui? Hein?
5: Regolfo.
4: Ah, é Regolfo. Ah, está bem, Regolfo. Tem lá uma filha.
5: Tem, senhora.
4: E elas não começam a chatear para você sair daqui para ir para a beira deles?
5: Coitada, até não quer dizer, mas também não tem dois churros.
6: É claro, queria-se casar.
4: Aí ela é solteira?
6: É casada.
5: Casada.
4: Diz.
6: Casou-se.
5: É casada.
4: Ah, é casada.
5: Mas tem lá dois churros.
4: Diz. Zé da Trave. Você conhecia o Zé da Trave?
5: Sim, muito bem,
6: pois ele foi criado aqui connosco.
5: Pois foi, morreu.
6: Foi criado connosco aqui.
4: É, foi conhecido.
6: Até a idade que se casou, depois foi para Tubião.
4: Ele era muito conhecido lá na vila.
6: Pois era, ele já faleceu. Já faleceu há anos. E as filhas estão para o Porto, tinha quatro filhas, estão no Porto, e a mulher também para lá foi.
4: Olha, isto aqui tem uma coisa de bem, também ninguém vos incomoda, pois não. Aqui os vizinhos não vos incomodam, tenha-se bem, não é? Para
5: cansar muito a chuva, é mais mau.
4: E vocês dão-se bem assim, sempre, deram-se toda a vida bem, deram?
5: Sim, senhora.
4: Isso é bom, não é, Sr. Martins?
5: É.
4: Você não quer contar umas historiezitas das suas quando era brincalhão? Você... A tia Ana agora não leva a mal. E também fica um exemplo para nós. Você, quando era assim mais novo e tal, também gostava de dar a sua voltita por fora, diga lá.
5: Não.
4: Diga lá, Sr. Martins.
6: Nunca dei.
4: Você fica por ele?
5: Fico. Era acomodado, era.
4: Muito acomodado ele.
5: É, sim.
4: Eu não saía à noite assim, às desfolhadas, aos bailaricos?
5: Não, senhora. Não saía, não.
4: Mas é que ele está a servir.
5: Ele está a servir, mas é costume dele.
4: É costume dele.
5: É costume dele. Não é dos brincalhões.
4: O que é que você diz, Sr. Martins? O que é que você diz desta juventude agora? Isso parece que foi já raparigas, é verdade?
5: Não foi.
6: Eu não dei quase todos os dias
4: para
6: elas.
4: Eu não dei quase todos os dias para...
6: Namorados, somos namorados.
4: Parece por aí, não é?
6: Oi, isto vem muito.
5: Então onde está vieram as namoradas e muitos namorados?
6: Aí vem quase sempre um casal.
4: E depois vem sempre agarradito, não é? Antigamente era muito difícil ver um... No vosso tempo vocês agarravam um ao outro, um beijito, era proibido, não era?
5: Mas agora não. Há algum tempo era proibido, agora não.
4: No vosso tempo não havia nada para ninguém.
5: Não, senhora.
4: Diga.
6: Eu ia lá à terra dela para ela vir, mas eu às vezes nem na via.
4: Às vezes nem na via? Era. Nem chegava a ver.
6: Já que se usava assim.
4: E era um aperto de mão e já se vinha todo contente, não era?
5: Claro. E chegava bem
4: um aperto de mão. Nós depois é que nos aguentámos pelo caminho fora.
6: Não é nada como agora.
4: Agora não é nada. Agora já não há ninguém que se mantenha até o dia do casamento, pois não. Já vai tudo a conhecer o que é mundo.
5: Já vou
6: caminhar,
5: bora.
4: Já está tudo amarfanhado, não é?
6: Pois é.
4: É verdade.
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2: Os lobos levam as vacas?
3: Levam e comem.
2: Mas olha, diga-me uma coisa agora, ainda há lobos aqui?
3: Então não há, eles comem as vacas, deixe-me ir.
2: Os lobos comem as vacas, como é que eles fazem para comer as vacas?
3: Então entras eles e matam.
2: E eles matam as vacas?
3: Mato. Deixa-me ir embora as vacas.
2: Mais uma coisa, porque você...
3: O que é que dizer? Você está... As vacas, quero que eu me fugir.
2: Não estão nada, estão a ver ali as vacas.
3: Não, deixa-me ir embora.
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0: Agora vamos ouvir os Finfas de Nespreira.

0: acompanha a sintonia da Rádio Regional de Arouca. 8 horas e 33 minutos. Uma boa quarta-feira na nossa.
1: E agora vamos ouvir conjunto Maria Albertina.

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2: Nós aqui ainda estamos numa aldeia que é... O que é daquela é meu?
3: Venha aqui, olha, diga também, minha senhora, venha cá. Venha cá um bocadinho. Ela fugiu-me.
2: Opa, é preciso lá pôr.
3: Quem é este senhor que está aqui?
2: Os padrinhos que se puseram ao Santo Amar, a festa das senhorices, são fracos padrinhos. São fracos.
3: Portanto, tenho aqui mais um senhor de Regolfo, não é? Você é natural daqui?
2: Eu sou.
3: Pelo que eu ouço dizer, na vila fala-se muito na festa da chouriça. Vocês aqui não concordam muito com a festa da chouriça, pois não?
2: Não. Tentaram dizer a chouriça, a festa da chouriça, a festa da chouriça. Mas nada.
3: Você diz uma coisa com estas cabras?
4: Vou guardá-las no monte.
3: Vai guardá-las? Quantas é que tem? Suas?
4: Eu não sei. É aquele moço é que sabe.
3: Aquele moço? Quem é aquele moço? É seu filho, é?
4: Não. É o da Camurça. É este.
3: Ah, é o da Camurça. Olha, você solta as cabras agora e quando é que ela recolhe aqui a casa outra vez?
4: À noite.
3: À noite?
4: É à noite. Solou-nos a agarrar.
3: E olha, e elas não comem mais nada? Só vão comer?
4: Só vão comer ao monte.
3: E daí há lobos aqui?
4: Há
3: lobos, há.
4: Aqui é muito lobo. Vai, lobos. É todos os dias no mato. Não, ontem que iam matar ovelhas.
3: Você já viu algum?
4: Já vi muitos.
3: Já. Olha, diga-me o seu nome, que eu ainda não sei o seu nome completo.
4: Maria Martins Duarte.
3: Maria Martins Duarte. E quantos anos é que a senhora tem?
4: Isso aí, eu também sei.
3: Mais ou menos.
4: Sei lá. A minha sobrinha. É Maria.
3: Oh, Maria, quantos anos tem aqui a sua tia? 77, é isso. 77.
4: É.
3: Você viveu sempre aqui neste lugar?
4: Não, eu estive no Brasil.
3: Ah, esteve no Brasil, então e não enriqueceu lá?
4: Não, enriqueci.
3: Não deu para enriquecer?
4: Não.
3: Olha, você...
4: quando estava naquela maré.
3: E você gosta de viver aqui neste lugar?
4: Que remédio.
3: Que remédio, porquê? Não há melhor?
4: Não, não há melhor.
3: E olha, o que era aqui este lugar aqui há 30 ou 40 ou 50 anos agora? Agora está melhor?
4: Agora está melhor. Tem na estrada, está toda acertoada, até aqui.
3: Então já está muito melhor.
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Olá, bom dia. Para si que nos acompanha, a sintonia da Rádio Regional de Arouca. Faltam 9 minutos para as 9 da manhã. Uma boa quarta-feira na nossa companhia. Para recordar tempos vividos, tempos do passado. Lembra-me desses. Essas noites chuvosas, treboada, tudo um pouco para recordar.

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Agora vamos ouvir os Finfas de Nespreira.

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3: De utentes por cerca de meia hora para ser atendido nesta linha telefónica. São os números da entidade reguladora da saúde divulgados no dia de hoje. A Federação Académica do Porto quer que o governo deixe de devolver as propinas e use esse dinheiro para construir residências para os estudantes. As federações académicas têm hoje reunião marcada com Fernando Alexandre sobre a polémica relacionada com os exames. Francisco Porto Fernandes considera que, apesar dos erros, os prazos do acesso ao ensino superior devem manter-se como estão. Em Valpaços, os bombeiros ainda não conseguiram controlar as chamas, já há meios aéreos a ajudar os mais de 400 operacionais no terreno.
4: Estão 19 graus no Porto e em Coimbra, 22 em Lisboa, 23 em Faro, nas Ilhas, 22 graus agora no Funchal, estão 21 em Ponta Delgada. As notícias, edição de Diogo Miguel Pereira.
3: Para o número de chamadas que demoram mais de meia hora a ser atendidas na linha SNS 24. Passou de cerca de 58 mil em 2024 para mais de 460 em 2025. Números de um estudo da entidade reguladora da saúde. Apesar deste aumento expressivo, no ano passado 68% das chamadas demoraram menos de 10 minutos a ser atendidas. Foram cerca de 2 milhões e 700 mil. Ao avaliar o projeto Ligantes Salve Vidas, que pretende olhar para as urgências hospitalares, a entidade reguladora da saúde concluiu que houve no ano passado mais pessoas encaminhadas para centros de saúde e houve também uma redução relativa da procura dos serviços de urgência. Já está a funcionar esta manhã na totalidade a linha vermelha do metro de Lisboa, foi o que confirmou a empresa há instantes, a Antena 1. Durante a tarde de ontem houve cortes na circulação desde as 5:30 da tarde entre Chelas e o aeroporto por causa da rotura de uma conduta de água. As federações académicas têm hoje reunião marcada com Fernando Alexandre. O encontro está marcado para logo às 14:30 da tarde no Ministério da Educação. A Federação Académica do Porto, a FAP, falou com a Antena 1 e o presidente Francisco Porto Fernandes vai dizer ao governo que abandone a devolução das propinas, uma medida que considera ser até populista, e invista esse dinheiro na construção de mais residências universitárias.
5: O Plano Nacional de Alojamento do Ensino Superior, ou seja, o PRR para o alojamento no ensino superior, tinha menos de 450 milhões de euros de investimento. Ora bem, a devolução das propinas tem um custo anual de 300 milhões. E, portanto, a nossa posição é clara. Não se insista na devolução das propinas, uma medida populista e sem efeitos reais, e coloque-se este dinheiro numa linha de financiamento aberta para as instituições de ensino superior construírem mais residências. Porque a verdade é que em Portugal nós não investimos em residências públicas.
3: E a solução, no entender de Francisco Porto Fernandes, da Federação Académica do Porto, pode ser essa, a de deixar o governo de devolver as propinas e usar esse dinheiro para dar residências aos estudantes que ingressam no ensino superior. Esta reunião, que está marcada para logo à tarde, vai acontecer precisamente numa altura em que a educação vive dias difíceis por causa dos exames nacionais. Os atrasos e os problemas levaram a que fosse criada, inclusive, uma época especial em setembro para os alunos poderem fazer novo exame, caso assim o pretendam. Francisco Porto Fernandes considera que considera que o calendário de acesso ao ensino superior deve manter-se, apesar de todos os problemas que esta reforma nos exames tem provocado.
5: Estas últimas semanas temos vivido esta confusão geral nos exames nacionais. Nós na FAP estamos otimistas, ou seja, a nossa posição é que isto não deveria ter acontecido, que isto talvez foi o maior problema no sistema de avaliação externa dos exames nacionais nos últimos 30 anos. Ainda assim, com as candidaturas até 6 de agosto, o nosso prognóstico, por assim dizer, é que não haja uma diminuição, e também não nos parece, e face ao dia de hoje, que seja necessário um atraso.
3: Francisco Porto Fernandes, o presidente da Federação Académica do Porto, uma das federações que tem hoje reunião marcada com Fernando Alexandre, o ministro da Educação. Uma reunião está marcada para as 14h30. Ainda na educação, o PCP, o Bloco de Esquerda e o Livre juntaram-se para entregar hoje uma apreciação parlamentar ao decreto que permite a mudança do Politécnico do Porto para Universidade Técnica do Porto. Estes partidos consideram que esta mudança não traz nada de positivo, traz sim implicações estruturais para o sistema público de ensino superior e para os docentes, os investigadores e os restantes trabalhadores desta instituição. Os três partidos dizem estar preocupados com desigualdades entre professores por causa dos regimes diferenciados de carreira e consideram que faltou um verdadeiro envolvimento da comunidade académica e estruturas sindicais representativas na criação desta universidade técnica. Está com três frentes ativas. O incêndio é em Valpaços, Vila Real. É um incêndio que começou já ontem à tarde na freguesia de Ervões e que tem a esta hora mais de 400 operacionais no terreno, que estão também a ser já apoiados por meios aéreos. A Proteção Civil, na internet, indica que são 6 os meios aéreos que estão a esta hora no terreno a apoiar os 472 operacionais que estão em terra. Ouvida esta manhã pela Antena 1, a vice-presidente da Câmara, Teresa Pavão, diz que a madrugada não foi amiga dos operacionais no combate aos incêndios e o principal foco de preocupação ainda reside junto a um parque de campismo.
6: De manhã amanheceu ansiosa, incerta e com alguma preocupação, porque a noite não correu todo como tínhamos planeado e como estávamos à espera. Pese embora com o aumento de umidade e com o facto de a temperatura ter baixado e arder com menos intensidade, continuam a manter-se três frentes ativas, com algumas preocupações em algumas zonas, nomeadamente junto ao Parque Campismo, mais concretamente numa zona onde há a estação de tratamento de águas que abastece a cidade de Valpaços.
3: Ainda assim, a vice-presidente da Câmara espera que durante o dia de hoje os operacionais possam entrar em trabalhos de rescaldo.
6: A nossa pretensão maior é que não reativem durante o dia e é, de alguma forma, que esses operacionais consigam consolidar o rescaldo que ontem não foi possível ser feito, porque eles andaram, e passo a expressão, literalmente atrás ou ao sabor do vento.
3: Teresa Pavão é vice-presidente da Câmara de Valpaços, a dar-nos as últimas informações relativamente a este incêndio que começou em Ervões, uma freguesia de Valpaços. Há 6 meios aéreos, indica a Proteção Civil. Estão a ajudar os cerca de 470 operacionais no terreno neste incêndio, que ainda não está controlado pelos bombeiros. Situação diferente já se vive na Guarda. São também ainda centenas os operacionais que estão no terreno neste incêndio, que começou já no início da tarde de segunda-feira. Certo é que, Jorge Esteves, a noite foi boa e este incêndio está já controlado pelos bombeiros.
7: Nesta manhã a situação é bem mais calma, o incêndio passou já da fase de resolução para em conclusão, ou seja, apesar de um dispositivo ainda de cerca de 500 operacionais no terreno, apoiados por 150 viaturas e também com o apoio aéreo que já existiu durante esta manhã, para considerar algum ponto quente que ainda persistisse e que pudesse ameaçar alguma reativação agora com o aquecer do dia e com a redução da umidade. A verdade é que todo este dispositivo conseguiu pôr cobro a uma situação que chegou a alastrar-se para o município de Pinhel, chegou a passar a autoestrada A25, que chegou a estar cortada durante muitas horas, tal como a Estrada Nacional 16, e também acabou por criar uma nova frente que rodeou de novo a aldeia de Parada, veio de novo até esta zona onde se encontra o posto de comando, onde aguardamos um ponto de situação mais conciso e daquilo que serão as próximas horas em termos da previsão dos meios. Mas a verdade é que, segundo o Instituto da Conservação da Natureza e Florestas, os dados disponíveis terão ardido mais de 5.300 hectares, 900 deles de área agrícola. Naturalmente que haverá umas manchas verdes pelo meio, no final poderá reduzir um pouco esta área, mas foi um perímetro superior a 40 quilómetros que este incêndio percorreu em 4 municípios, entrando no território de quatro concelhos: Guarda, Sabugal, depois Almeida e no final Pinhel. Nesta altura então, a situação bem mais calma e aquilo que se espera é que assim continue com este dispositivo no terreno, atento a qualquer reativação, a fazer também operações de rescaldo e vigilância.
3: A reportagem de Jorge Esteves na Guarda. Este incêndio já foi dado como controlado pelos bombeiros. O incêndio que queimou, ouvimos, perto de 6 mil hectares, 900 de área agrícola. Há três meios aéreos, indica a Proteção Civil, a ajudar ao combate também a estas chamas. Seguimos agora para a França, onde os incêndios também têm dado trabalho ao longo dos últimos dias. Na região francesa de Gironda, milhares de pessoas, por exemplo, foram retiradas de casa. Está connosco em direto o enviado da RTP França, Cristiano Costa. Cristiano, há uma onda de calor que começa precisamente hoje em França. Esse é um fator que está a complicar o combate às chamas ou os bombeiros estão a conseguir controlar a situação?
8: Os bombeiros têm conseguido controlar a situação nas últimas horas. Ontem, por exemplo, houve alguns reacendimentos, mas foram rapidamente controlados pelos bombeiros. Mas hoje há esta agravante de que os termómetros podem chegar ou até mesmo ultrapassar os 40 graus e agrava as condições do combate às chamas, apesar do céu estar limpo e permitir uma intervenção direta dos meios aéreos. É naturalmente mais complicado estas operações, até porque durante a tarde estão previstas rajadas de vento que podem chegar aos 40 km por hora e propagar o incêndio, que é uma situação que não tem acontecido nos últimos dois dias. Dar nota de que algumas pessoas ontem já começaram a regressar a casa na região de Gironda, em três localidades, aqui na periferia de Bordeaux, são 60 mil, que têm de se manter vigilantes, porque a qualquer momento, caso as chamas voltem a aparecer, poderá ser necessário uma nova evacuação e por isso têm de ter um kit de sobrevivência pronto para essa necessidade, como de resto aconteceu também com 4 mil pessoas ontem, campistas que tiveram de ser retirados. Ainda assim, as autoridades francesas já disseram que nessa localidade, em Lacanau, o fogo não chegou a progredir e, portanto, para já a situação está estável, mas como digo, os operacionais mantêm-se atentos, vigilantes, porque com os termómetros perto dos 40 graus e o vento forte, poderá dar aqui algumas complicações.
3: Ficando a nota também dessa boa notícia, o regresso a casa já de algumas pessoas em França. A reportagem de Cristiano Costa, o enviado da RTP neste incêndio em França. Em Espanha, tal como França, há também uma onda de calor prevista para o dia de hoje. Nas últimas horas, ainda assim, foi possível o regresso também a casa de milhares de pessoas, apesar dos incêndios em Madrid, Ávila e Toledo, na região da capital espanhola. O incêndio na Serra Oeste continuou sob controle durante a noite.
4: Edição de Diogo Miguel Pereira, simultâneo da RTP Antena 1 com a RTP Antena 1 Açores, Madeira e RTP Mundo. 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
1: São estas as notícias que marcam a edição de quarta-feira, dia 29 de julho do ano 2026. Sejam todos bem-vindos. A União de Freguesias de Arouquiburgo vai acolher a próxima oficina do projeto Vozes da Terra, a acontecer no próximo domingo, dia 2, a partir das 3:30 da tarde. O pavilhão da Casa do Povo de Arouca vai acolher esta iniciativa, dinamizada pelo rancho folclórico da associação. A ação tem por base ser uma nova oportunidade para conhecer e aprender o canto a vozes de mulheres, tradicionalmente conhecido como butarcantes. A participação é gratuita, aberta a toda a comunidade, é contudo sujeita à inscrição prévia e que está aberta até sexta-feira. Deve ser feita via e-mail para museu.municipal@cm-aruca.pt. Poderá também ser feito por telefone pelo 256-940-250. As oficinas de canto a vozes estão integradas no projeto municipal Vozes da Terra, projeto apoiado pelo Programa Norte 2030. O Governo assinou um acordo para devolver o Hospital de São João da Madeira à Santa Casa da Misericórdia local. A medida produz efeitos a partir de 1 de novembro deste ano e envolve o pagamento anual de 13.852.168 € à instituição. Luís Montenegro, o primeiro-ministro português, destacou que a solução procura maior eficiência para o Serviço Nacional de Saúde. O acordo é válido por 10 anos e prevê a realização de 50 mil consultas, 4 mil cirurgias de ambulatório e 37 mil episódios de urgência. A gestão passa a estar a cargo da Santa Casa da Misericórdia, mantendo a integração da rede pública de saúde e o cumprimento de tempos máximos de resposta. A Câmara Municipal de Oliveira de Azemeis procedeu à inauguração do novo Parque Urbano Desportivo, instalado na Zona Desportiva Municipal, um investimento de 330 mil euros e contou com a colaboração da Junta de Freguesia local. O espaço inclui agora um ringue de patinagem, dois campos de basquetebol, uma bancada e até slide. Joaquim Jorge, o presidente da Câmara Municipal, destacou a importância desta obra para promover hábitos e estilos de vida saudáveis e apoiar a forte tradição desportiva do concelho. A inauguração incluiu uma homenagem a José Ribas e Vítor Nuno pelo contributo dado pelo basquetebol ao concelho. O programa contou também com demonstrações do Clube Desportivo Meia Ponta e a participação dos jovens em diversas atividades lúdicas. O município de Ilhovo notificou a empresa responsável para remover todas as bicicletas e trotinetes elétricas de uso partilhado do concelho. A medida surge após a caducidade dos protocolos de colaboração celebrado entre 26 de março de 2022 e 26 de março deste ano de 2026. A autarquia aponta a permanência desordenada dos equipamentos como um obstáculo à mobilidade e à segurança dos peões. O objetivo passa agora por melhorar a circulação pedonal e qualificar o espaço urbano. A recolha dos veículos deve acontecer até ao final deste mês, até ao próximo dia 31, sexta-feira. Caso a empresa não cumpra o prazo, a Câmara Municipal de Espinho vai avançar para a remoção coerciva e imputa custos à operadora das bicicletas. A Casa do Povo de Valga, em Ovar, vai promover um festival de verão, 7, 8 e 9 de agosto. O evento conta com a colaboração da Câmara Municipal de Ovar e da Junta de Freguesia de Valga. A programação arranca na sexta-feira, dia 7, às 22 horas. Há um desfile de chita e vestidos recicláveis, seguido à atuação do Grupo de Fados do Porto. Já no sábado, dia 8, 21 horas e 30, há destaque para o Festival de Folclore, que vai juntar diversos ranchos e grupos etnográficos de diferentes pontos do país. Já no domingo, dia 9, a partir das 15:30, há jogos tradicionais, corrida de carrinhos de madeira, um workshop de dança com os pauliteiros de Miranda, e durante todos os 3 dias o recinto vai também acolher um mercado aberto a toda a comunidade. É assim o Festival de Verão que acontece 7, 8 e 9 de agosto em Valgovar. A Zona de Lazer do Pedro Agulhal de Ocelo Oliveira de Assumeis vai receber atividades gratuitas de stand-up paddle e canoagem. A iniciativa é da Câmara Municipal de Oliveira de Assumeis e decorre em dois fins de semana. O primeiro é já neste, sábado e domingo 1 e 2 de agosto, e o próximo a 5 e 6 de setembro. As sessões vão dividir-se no período da manhã, entre as 9 e meio-dia, e da tarde, entre as 14 e as 17 horas. O evento destina-se a maiores de 10 anos, que saibam andar nadar, e a autarquia garante todo o material necessário. A utilização de colete de salvação é obrigatória e os participantes devem, claro, seguir todas as orientações dos treinadores presentes nos locais. As inscrições estão abertas e são obrigatórias e deverão ser feitas através da plataforma Lab2Go. Sai o Festival de Marisco na Costa Nova do Prado, de regresso com o seu nome original. A 18ª edição do RIA Agosto vai decorrer já este fim de semana. Na verdade, já a partir de amanhã, quinta-feira, e até domingo, no relevado da Costa Nova do Prado, em Ilhavo. Organizado pelo Ilhabon Clube, com o apoio do município ilhavense, o evento vai juntar a gastronomia ao associativismo. Durante estes 4 dias, o marisco e os bivalves da região estarão em destaque neste certame, que promete dinamizar a economia local, mas também o turismo durante estes 4 dias. O presidente da Câmara Municipal de Ilhavo, Rui Dias, sublinha a importância de apoiar as associações locais para fortalecer a coesão social e a economia do município. Já Bruno Bizarro, o presidente do Ilhabon Clube, destaca a dedicação dos voluntários e dos próprios atletas, que tornam o evento possível, e lembra que a recuperação da marca original celebra 18 anos de história deste projeto, que regressa este fim de semana, já a partir de amanhã, quinta-feira, e até domingo. Termina sexta-feira, dia 31, a edição número 40 do Torneio de Futebol Interfreguesias Infantil Juvenil Verão 2026. É uma organização da Câmara Municipal de Arouca em parceria com as juntas de freguesia. E na próxima sexta-feira conhecemos os vencedores das categorias sub-9, sub-11 e sub-13. Os jogos têm início às 20 horas e ainda acontecem então até à próxima sexta-feira. Hoje está reservada mais uma jornada. A partir das 20 horas vai jogar sem sub-9 o Rô Fermedo, depois em sub-11 Moles B Fermedo e em sub-13 dois encontros. Primeiro Chave A Roças e depois Moldes Chave B. Recordo então, termina na sexta-feira esta edição número 40 do Torneio de Futebol de Interfreguesias Verão 2026, uma organização Câmara Municipal de Arouca em parceria com as juntas de freguesia e do meu super cavadinheiro, o Hospital da Santa Casa da Misericórdia de Arouca. As notícias ficam por aqui, estão de regresso logo mais em atualização. Até lá, vou deixar-lhe votos de uma boa quarta-feira, uma excelente semana, com a sintonia da Rádio Regional de Arouca.
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2: Pois é, não dá para desligar porque chegamos às manhãs da Regional. Então, muito bom dia a todos. Bem-vindos ao programa da sua manhã de rádio. E como habitualmente, vamos juntar os melhores ouvintes do mundo em linha direta até às 11 da manhã. Venha daí e ligue connosco 256-948-219 ou então 916-691-020. Vamos lá então. Bom dia! Bom dia!
3: Bom dia, Tony!
2: Bom dia, quem fala?
3: É de Paradela, de Verde Volta.
2: É, Elizabeth! Vai dedicar para quem, Elizabeth?
3: Como que estão, olha, é para você primeiro, para a sua família toda, depois são os dois filhos, depois é o marido e a Amélia, é lá o, e a família, e depois é o Zé Cego e a família. Eu sento todo o Radarouca, eu sento toda a tarde Itália no Radarouca, e para a Anabela e para o Manuel António, são os seus amigos todos.
2: Obrigado, Elizabeth.
3: E beijinhos, até amanhã, se quiser.
2: Até à próxima. Seguimos. Bom dia. Bom dia, bonjour. Tão cedinho que ela tirou-se da cama. Ela tirou-se da cama abaixo, foi?
4: Oh, amorzinho, não caí, simplesmente estou a entrar no Luxemburgo.
2: Ah, bom.
4: E daqui um bocadinho vou ficar sem rede e então...
2: E então é, deixa-me despachar já isto, contigo. Exatamente, e fez muito bem. Então vamos lá, Almerinda, para quem vai esse beijinho de bom dia?
4: Oh, amorzinho, vai já para vocês todos aí, famílias, um grande beijinho. Vou deixar um grande beijinho à minha Maria Lúcia, à Alcina de Cardosa, à Dona Lídia de França, que deve estar breve aí de férias. Um grande beijinho à minha Rosarinho, à minha Mafaldinha, que eu sei que elas andaram todas janotas ali a dançar com os nossos grandes amigos de Canelas. E eu estou bem viosa, estás a ver?
2: Já sei. E dá para perceber, dá para perceber.
4: E nem conto nada, eu vi os vídeos, até a saliva me corria pela boca fora. Oi! Um grande beijinho para o senhor Fernando Figueiredo Ovare, o casalinho lindo Rocio. E para todos que falam no nome da Almerinda, um beijinho muito especial a Rosinha Campos de Valongo.
2: Okay.
4: E um goodbye, que o good fica aqui a ouvir-vos.
2: Um bisu daqui até aí ou até ao Luxemburgo. Um abraço e para o amigo Orlindo, um obrigado pela visita. Tá bom, hein?
4: Pronto, porque eu já te vou ouvir, mas vai chegar a uma altura até que mude.
2: Que vai fugir, pronto. Antes que fuja, um beijo, até à próxima. Bye bye. É mais, bom dia.
5: Olá, bom dia, Tony.
2: Olha, está ele, o primo de todos os outros, Fernando Figueiredo Abare.
5: E obrigado pela companhia, Tony.
2: Ora, essa, amigo, eu é que agradeço.
5: Olha,
2: então, e esse abraço é para quem, amigo?
5: Olha, antes de mais, a Almerinda, pá, fala muito, é como eu gosto de falar.
2: Fala. É, como dizia o outro, é, vai da Copa Bells.
5: Olha, Tony, como sempre, então. Em primeiro lugar, vai para ti um abraço, um beijinho para a tua esposa e tanto família, abraços. Agora vai para todos os meus familiares, vai para a Mafaldinha de Oliveira desse mês, vai para a Almerinda de França, vai para o Ricardo Marco e vai para a família da Rosinha Campo Alonso. Vai para todos aqueles que tiverem hoje parabéns, um dia muito feliz, com saúde, tudo bom, Tony? Até amanhã, se Deus quiser.
2: Está combinado. Um abraço, amiga. Até amanhã. Bom dia.
6: Bom dia, Tony.
2: Olá, Miquelina Silva.
6: Olha, Tony,
2: oi.
6: Eu hoje enganei-me nas horas.
2: Porquê,
6: sabe
2: mulher?
6: Porquê? Porque eu era 8, então já estava a ligar para aí.
2: Ai, velha-me Deus.
6: É.
2: Mas ainda era cedo. Bom, vamos lá, Miquelino. Esse beijinho de bom dia vai para quem?
6: Vai já para a Dona Conceição e para o Zé Sapateiro e para o Ricardo Marco, para o meu sobrinho e para o meu marido. Para vocês todos aí, para as vossas famílias, fiquem bem. Amanhã é o último dia de ginásio.
2: Ah, é? Vai parar?
6: É.
2: Sim, senhor.
6: Depois é só pôr de férias.
2: Ah, vai de férias. Pois está claro. Claro que sim. Um beijinho. Depois... Muito obrigado aí pela visita. Obrigada, e até amanhã. Obrigado, Miquelina. No programa das manhãs da Rádio Regional de Arouca está aqui ligar para dedicar 103.2 Rádio Regional de Arouca.com. Antes de voltarmos à música, fica só mais esta. Bom dia. Bom dia!

0: Toda a vossa família, para todos que trabalham nessa magnífica rádio, para as famílias, para toda a minha família. Agora vou deixar um beijinho para a Dona Hélia, para a Rosarinho Campos, para o Rosarinho Café Dragão, para a Rosita de, como é que chama? Santa Eulália também, para a Dona Natacília, um grande beijinho para essa senhora, para a Mafaldinha de Oliveira das Meis, para o senhor Belmar e para o senhor David, para o senhor Fernando, falou agora okay. Um bocadinho, para todos os ouvintes, para todos os doentinhos, para todos os imigrantes. Beijinhos ali, senhor Valcâmbra, para todos e muito obrigado ao Toninho, está bem?
1: Obrigado, Alicinha, e até breve. Tchau. Tudo bom, tchau. Obrigado pela visita.
0: Obrigado.
1: E começamos assim o programa desta manhã com um beijinho da Cláudia Caramelo.

0: Hidrata. Bom dia! Bom dia!
1: Bom dia, Tony!
0: Bom dia, quem fala?
1: É o João de Estarreja.
0: A dedicatória para quem, João?
1: Olha, para o rapaz que faz anos hoje, o Ricardo Barbosa. E é para vocês aí e para o auditório.
0: E está feito. Obrigado, João. Um abraço e até à próxima. Vira, bom dia. Oh, olha, não conta. Então, seguimos para o outro lado aqui no nosso programa das manhãs de Rádio Regional de Iroca e do programa do Ligar para Dedicar. Bom dia.
2: Bom dia.
0: Quem fala?
2: A Lourdes Rodrigues, Banheiro Motosa.
0: Lourdes, e a dedicatória vai para quem?
2: Olha, vai para os meus filhos, para a Alemanha e para Portugal, também para os meus netos. Um beijinho para todos, igualmente também para o meu marido, um beijinho. Alguns amigos nossos que já se encontram cá de férias e restantes, e continuação de bom programa e para todos os ouvintes.
0: Beijinhos. Um beijinho, um obrigado e até breve, tá bom?
2: Sim, tchauzinho.
0: Tudo tchauzinho. Bom. E continuamos no programa do Ligar para Dedicar até às 11 horas da manhã na sua Rádio Regional de Iroca. Aproveitar também para ler aqui uma dedicatória que nos vem via SMS e diz assim: bom dia, Tony, quero dedicar ao Jotinho, ao Marale, ao Preto, ao Simão Marreta. O mensagem que nos vem aqui é do Tota de Canelas e um grande abraço, Tota. Bom dia!
3: Olá, bom dia!
0: Olha, Silvininho, como está o meu amigo? Tudo bom?
3: Ótimo. Maravilha, ótimo.
0: Tipo show de bola, não é?
3: Sim.
0: É isso que é preciso. Então, e a dedicatória vai para quem, Bininho?
3: Olha, Tony, vai para a Mafaldinha e para Fatinho e para o Luís e para o Augusto Gonçalves, para o Fernando Figueiredo, para o Ivarento Alar, para o Carto Marquena Vezes e para a Sozinha do Rocio. E um abraço ao melhor Cardoso do Porto, um abraço ao amigo Tony e uma boa quarta-feira e até amanhã.
0: Até amanhã, estamos combinados, é sempre um gosto tê-lo aqui e deixar um beijinho às airinhas chamá-lo a nós, tá bom?
3: Obrigado também.
0: Tudo bom, amigo? Obrigado. Bom dia.
4: Bom dia, Tony.
0: Viva quem fala.
4: Então,
0: oh, Tony, estás bom, Tony?
4: Está tudo.
0: É isso que é preciso. Então venha lá esse abraço. Vai para quem?
4: Vai para ti, Tony. Vai para o meu sogro. Vai para o seu Capias e para toda a gente que está aqui.
0: E está fazido, não é? Para o amigo, um grande abraço. Muito obrigado pela visita e até breve. Está bom, Tony? Tchau e adeus. Bom dia.
5: Bom dia.
0: Viva quem fala.
5: Aqui das Cavadas com o cozinheiro António Ferreira.
0: António, e a sua mensagem vai para quem?
5: Em primeiro lugar, vai um abraço para si, tudo bom para toda a sua equipe, toda a sua família e para a grande rádio que é da Arouca. Depois vai para a minha esposa, vai para toda a comunidade com que a gente que caminha nesse mundo, para todas as colegas de Ferroval, para todos os ouvintes, ventinhos e vizinhos e para todos os bombeiros em geral que estão a sofrer muito.
0: Sim, senhor. Pelo menos, um abraço e obrigado pela companhia.
5: Um abraço.
0: Tá bom, obrigado, António. Antes da música, bom dia.
6: Bom dia, meu grande amigo.
0: Ora, viva, Cabo Moreira, de Melros da Gondomar. É isso? E a dedicatória vai para quem?
6: Olha, a minha dedicatória vai para todos os senhores, parabéns. Vai para aqui para o chefe Ricardo, aqui de Churrascaria, aqui em Melros. E vai para todos os melrenses e todos os bombeiros. Tchau e adeus, até amanhã.
0: E saudinho da boa. Um abraço e um obrigado, amigo Moreira. Todos. Até amanhã. É no programa do Ligar para Dedicar que vem agora este tema de enlace versátil. Vem, bom dia.

0: Depois deste banho, venha daí até às 11 da manhã, porque é meu convidado a participar, pois está claro. Bom dia!
1: Olá, muito bom dia, Sr. Tony.
0: Olá, Ricardo do Marco. Tudo bem?
1: Exatamente,
0: Sr. Tony. E a dedicatória, Ricardo, vem para quem?
1: Vem para o Sr. José Sapateiro e Dolorosa, para a Dona Nicolina Silva Gondomar, para a Dona Lucida Cesar, para o Sr. Coelho Sapateiro e Favões Marco de Canavês, para o Sr. Alvinho e Café do Dragão. Sr. Tony, desejo-lhe bom dia de trabalho, tudo bom para si, um abraço e até à próxima. Muito obrigada, sim.
0: Tudo bom, obrigado, Ricardo. Bom dia!
2: Bom dia, Tony.
3: Olá, olá. Patinha, show de bola!
2: Show de bola, Tony.
3: Então, e a Alice Peralta vai dedicar a quem os bons dias?
2: Vai para o Tony e a família e todos a rádio. Vai para toda a minha família, vai para a família do Alexandre Sardoeiros, família da Adelaide Cristina, Rodarinho do Café Dragão, Mafaldinha de Oliveira das Mães, Fatinha de Paredes. Beijoca para o Tony, até logo.
3: Está feitinho, uma beijoca a você. Até mais logo, obrigado. Bom dia!
4: Bom dia, Sonri.
0: Viva quem fala!
4: É o Álvaro, está no Hospital da Fé.
0: Mas é de São João da Madeira,
4: mas
0: não é?
4: Mas é São João da Madeira, é verdade.
0: Exatamente. Então, e o amigo Álvaro vai dedicar para quem os bons dias?
4: Olha, primeiro é para si. Depois vai para todos os ouvintes da rádio. Vai para a minha esposa, um beijinho com muito respeito. Vai para a Dona Alcina, para Carregosa, com um beijinho também para ela, com todo o respeito. E eu tenho aí um abraço. Aí foto para a Maria Fonseca, a esposa.
0: Ok. Está entregue, um abraço
4: também,
0: ao amigo.
4: Tony, obrigado.
0: Obrigado, Álvaro. Até à próxima. Obrigado. E mais dedicatórias, mais mensagens aqui no nosso programa de hoje do Ligar para Dedicar na Rádio Regional de Iroca. Ora, fica mais esta mensagem do Zé Rocha da Aldeia de Jogueiros, Penafiel. Ele deseja os bons dias para todos da rádio, ao Gaspar Pereira, toda a família, aos clientes do Café São Gonçalo, Manuel Jogueiros e família, Zé Neves. Obrigado, um abraço. Aqui também para o amigo Zé Rocha. É até às 11 da manhã. Venha partilhar a sua mensagem e a sua dedicatória connosco em linha direta 256-948-219 916-691-020. Até às 11 aqui, programa da sua manhã de rádio na Rádio Regional de Iroca com Emanuel. 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

0: Ora, está o tema do Emmanuel Baby, és uma bomba. Seguimos até às 11 da manhã. Já estamos no fim desta primeira parte de emissão. Bom dia.
1: Bom dia, Tony.
0: Bom dia, quem fala?
1: Fafinha de Guilhou.
0: Fafinha, esse beijinho, minha querida, vai para quem?
1: Olha, vai para ti, para a tua esposa e toda a tua família. Vai um beijinho da manhã para a minha família. Vai um beijinho para as amigas e amigos. Vai para todos os ouvintes que ligam para essa maravilhosa rádio, Tony. Um beijinho, um bom trabalho e até amanhã, se Deus quiser.
0: Sim, senhora, estamos combinados. Um beijinho fatinho, obrigado e até amanhã. Tá. Tem mais. Tchau, beijoca. Tem mais no programa desta sessão de hoje. Bom dia.
2: Bom dia, Tony.
0: Quem fala?
2: Guilhermina de Portugal.
0: Guilhermina, a dedicatória vai para quem?
2: Vai para os meus três filhos, vai para as minhas duas noras, vai para os meus quatro netinhos. Vai para os três carlinhos que trabalham no Cristadal de Portugal. Vai para os Gondinho e Nelson de Loura. E para o Chapo okay. E Toninho.
0: Obrigado, Guilhermina. E até breve. 256-948-219-916-691-020 para vir daí também partilhar connosco a sua mensagem e a sua dedicatória aqui na Rádio Regional de Arouca. Ora, fica mais uma em linha direta. Bom dia!
3: Olá, bom dia, Tony.
0: Olá, quem fala?
3: É a saudade da Perla de Volga.
0: A menina Choladinha vai dedicar a quem os bons dias?
3: É para o Tony e para a sua esposa. Para as minhas meninas lá do Perla, para toda a minha família, para quem estiver de parabéns, os meus parabéns, quem estiver doente é rápidas melhoras, para todo o auditório, sem exceção de ninguém. Até amanhã, obrigado e um beijinho grande.
0: É sempre, sempre um gosto, um beijinho, volto sempre, sim, até amanhã, saudade, obrigado.
3: Tchau, tchau.
0: E beijinho. Nós vamos voltar depois das boas sugestões das 10 horas da manhã aqui na Rádio Regional de Arouca, no nosso programa do Ligar para Dedicar. Juntamos Lucas e Mateus até à hora certa. Ah, segurei o coração, estou apaixonado. Bom dia, bem-vindos. Está no ar o programa das manhãs da Regional.

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0: Certo, cá chegamos nós à segunda e última hora do nosso programa interativo das manhãs de Rádio Regional de Roca. Está no ar, ligar para dedicar o programa das manhãs da Regional. Bom dia!
1: Bom dia, amigo Tony!
0: Ora viva! Nosso amigo turista António Fifas, como está? Bem disposto?
1: Tudo bem, muito obrigado, Tony. Tudo bem, graças a Deus.
0: Então vamos lá, amigo, para quem vai a dedicatória?
1: Como sempre, Tony, o meu abraço, bom dia, vai... com os desejos de uma excelente terça-feira, quarta-feira. Vai para toda a minha família, para o Sr. Augusto Lheiroz, para todos os imigrantes e restante auditório. Também para todos os doentinhos com rápidas melhoras. Está de aniversário, um dia repleto das maiores felicidades. Para o amigo Tony e restante família, os desejos sinceros de uma excelente quarta-feira, com tudo bom, Tony. Um abraço e até uma próxima.
0: Um abraço, amigo, e muito obrigado pela companhia. Tá bom? Obrigado, António. Bom dia.
2: Bom dia, Tony. Como está?
3: Eu estou bem, minha tilinha. Está tudo?
2: Tilinha, anda a tratar da vizinha.
3: É isso, na vidinha dela, exatamente. Então, e a tilinha vai dedicar para quem nos bons dias?
2: Vou dedicar aí para o Tony, para toda a sua família, para todos os locutores, para todos os ouvintes, para mim, para o meu marido, para a minha família linda que se encontra na Alemanha. Para a minha família aqui de Portugal, para todas as minhas amigas, com muita saúde, muitos beijinhos e muita paz. E até amanhã, se Deus quiser, amanhã tenho piscina.
3: E amanhã estamos cá também. Ok, Tilinha? Beijinho! Até à próxima e obrigado.
0: Ora, mais dedicatórias cá no programa do Ligar, para dedicar esta manhã interativa de quarta-feira, dia 29 de julho. Esta mensagem diz-nos assim, chega ao programa e diz-nos assim. Ora, bom dia, Tony. Quero mandar um abraço para todo o pessoal de Lousar, para o Vitor Preto, Delmar São Vicente Pereira, para o Paulo de Canelas e o João Bombeiro, o famoso Amaralzinho, também para o Toto Rápidos e Controlados. Um beijinho à Clara Pinho e um abraço para ti e um tchau e adeus que nos chega aqui do Jotinho. Um grande abraço ao amigo Jotinha e um obrigado pela companhia. 256-948-219 916-691020 para vir também partilhar a sua mensagem e a sua dedicatória no nosso programa interativo das manhãs da Rádio Regional de Iroca. Vem poder-te abraçar à música das manhãs com o tema de Rui Bandeira.

0: horas 25 minutos. Está aqui o programa do Ligar para dedicar manhã interativa desta quarta-feira. Hoje é dia 29 de julho. E vamos convidá-lo a vir daí partilhar a sua mensagem, a sua dedicatória aqui no programa das manhãs da Regional. E ligar 256-948-219, 916-691-020. E até às 11 da manhã juntamos-nos todos aqui em linha direta na rádio que todos nós cada vez mais gostamos de ouvir. Ora, vamos aproveitar para ler aqui uma dedicatória que nos vem via SMS à emissão de hoje. Diz-nos assim: bom dia, Tony, quero desejar um bom dia de trabalho para si, a todos os colegas, para toda a minha família, em especial para a esposa e filhotes. Um abraço que vai daqui direitinho a Santa Maria da Feira para o amigo Carlinhos. Bom dia!
1: Muito bom dia, como está?
2: Ah, madrinha, está boa?
1: Muito bem, graças a Deus. A Santadinha não pode estar melhor.
2: Está bem pronto, enquanto for assim, bem boa, não é? Bem boa. Então vamos lá, madrinha. Maria Ruela, só para quem não sabe. Vamos lá mandar um beijinho de bom dia a quem?
1: Olha, em princípio é já para ti que és muito boa, rapaz.
2: Sou senhora. Não desfazendo, não é?
1: Sou. É para ti, para a tua esposa, o restante da tua família. Armorindo em França, o meu afilhado em Canadá, a esposa Ana, os meninos, os netinhos e o amor. Depois vai. Ai, para uma foto de Oliveira das Meiras, Margarida do Canadá, além de Perdão, o meu afilhado Zé Pacheco, para a minha família também, e para o Adão em França, tchau e adeus, até logo.
2: E saudinha de boa, um beijo com a madrinha, muito obrigado, até breve, tá bom?
1: Tchau,
2: um beijo, bom dia!
3: Bom dia, Tony.
0: Bom dia, olha o amigo Zeca lá da França. Como está? Ça va?
3: Ça va, ça va bien, merci.
0: Então, você sabe que você é bom, não é? Ça va, você sabe que você é bom. E um abraço, amigo. Vai para quem?
3: Ora, um abraço vai para a minha esposa, igualmente para a minha filha Nathalie, para o Frederic, para a minha família toda, para a família da minha mulher. E para vocês todos um dia muito agradável.
0: E está feito, não é? Para o amigo Zeca, fica o meu abraço. Muito obrigado pela visita. Um beijinho à Mafalda e a tudo lá, família. Está bom, hein?
3: Muito obrigado, Tony.
0: Tudo bom, amigo, alemã? Obrigado. Num programa do Ligar para dedicar. Ficamos ainda aqui até às 11 na Rádio Regional de Iruca. Ora, mais uma dedicatória via SMS. Bom dia, Tony. Quero dedicar aos empregados do volume dinâmico que estão a trabalhar em Espinho para todo o auditório. Com um abraço do Luís Jariose e um abraço também, amigo Luís, e um bom dia. De quarta-feira. Volta na música, volta no sucesso com Chitãozinho e Chororó, para trazer agora aqui na sua manhã da Rádio Regional de Iruca, para ouvir com Ana Castela, sinónimo de amor é mar. Bem-vindos até às 11 da manhã. Está no ar Ligar para Dedicar.

0: Aveses e Dona Conceição Xavier em Sousele. Um bom dia para si, um abraço e até amanhã.
1: Está feitinho. Obrigado, amiga. Até amanhã. Bom dia.
2: Bom dia, Sr. Tony.
1: Ora, amiga, quem é que fala?
2: É o Albino Ramos
1: e o... E o amigo Albino, bem disposto, não é?
2: Sim, senhor, nunca pior.
1: É isso. E então a dedicatória vai para quem?
2: Vai para as minhas preciosas da Mortosa, para o senhor Nelson de Loureiro, vai para o Nuno de Avenca, vai aqui para os pais João Rato de Tiúlio, vai para a senhora Mafalda de Oliveira das Neves e para a dona Clara Pinho de Aruca. Para o senhor Tony, uma boa quarta-feira e até amanhã, se Deus quiser.
1: Ficamos assim combinados, está bom? Um abraço, amigo, até à próxima.
2: Tchau, obrigado igualmente.
1: Obrigado, amigo. Mais dedicatórias e mais mensagens aqui na sua manhã da Rádio Regional de Aruca, em linha direta na Rádio. Bom dia, Tony. Sou o Nuno de Avenca e quero dar os bons dias para a Clara Pinho e Sónia Martins, com um beijinho para o Albino de Ulo, António Risca e companheira Nelly Correia e ainda ao Grupo Folclórico das Pavirinhas de Para o Nuno, um abraço e um bom dia de quarta-feira. Obrigado aí pela visita. Venha lá à festa, até às 11 da manhã está no ar o nosso programa de hoje. Ligar para dedicar. Bom dia!

0: E seguimos no programa das manhãs da rádio até às 11. Alô, bom dia!
1: Olá, muito bom dia!
2: Olha, bom dia! Tudo bem?
1: Tudo bem consigo também?
2: Impecavelmente bem, obrigadinho. Olha, eu estou a falar com quem?
1: A sua voz é a Maria Albertina Sobrado.
2: Eu sei, que é de Sobrado.
1: Ah,
2: e a Maria Albertina está
1: boazinha? A sua voz é uma voz limpinha. Ah, que é apreciar.
2: Muito obrigado. Tem dias, Maria Albertina, tem dias.
1: Às vezes
2: lá falha. São coisas. Então, e esse beijinho de bom dia? Vai para quem, Albertina?
1: Olha, então, assim, mas ele é para as meninas, para a sua menina e para a menina do Limpinho, para vocês dois, e então vai ser para todos os ouvintes da Rádio Regional da Arouca, e mais uma vez para si, até sempre, se os nossos quiser, beijinho.
2: Ah, de querer sim, beijinho, bom, obrigado, até breve.
1: Obrigada,
0: Deus. Tem mais, bom dia.
3: Bom dia, Tony.
0: Ora viva, quem é que fala?
3: É o Nelson Loureiro.
0: E o amigo Nelson, vai dedicar para quem os bons dias?
3: Olha bem, para toda a minha família, especialmente para o meu neto, faz hoje 12 aninhos, e para o meu cunhado. E vai para o Tio António Leira, e vai para o Américo Neca Pereira, vai para a Guilhermina, vai para o Alvino Ramos de Uli e o Sr. Amafolo Vieira do Meio. Partiu, um forte abraço, vai até amanhã.
0: Está feito. Um abraço, amigo. Até breve. Bom dia.
4: Bom dia.
2: Agora viva, quem fala?
4: Aqui é debaixo da Arteia.
2: É o Coimbra. E então o Coimbra vai dedicar para quem?
4: Oi. Primeiro é aqui para a minha esposa e para toda a minha família. É para a Sra. Alcina de Carregosa com muita, muita saúde. Para os meus amigos da Valpec, para o pessoal aqui da minha rua, para o Sr. Manecas de Baixo do Barreiro, um abraço para si, está feita para hoje.
2: Prontinho, ficamos assim combinados. Um abraço e até à próxima. Está bom, Coimbra? Tchau, adeus, até amanhã.
0: Nas manhãs da Rádio Regional de Arouca, que é o programa do Ligar para Dedicar, está aqui no ar até bem pertinho das 11 horas. Bom dia!
5: Muito bom dia, menino Tominho!
0: Bom dia, menina Sãozinha do Rio! Tudo bem?
5: Tudo bem!
0: É isso que é preciso, coisas boas para a vida. Então venha lá esse beijinho de bom dia, vai para quem?
5: Meu beijinho de bom dia é como sempre para toda a minha família cá no estrangeiro. Para o Casalinho de França, para o Casalinho do Dragão, para a Rosinha de Macia de Cambra, para outro casalinho de Cabanelas, para o Toninho, para a esposa, com um beijinho, bom dia, quarta-feira.
0: Pronto, ficamos assim combinados, está bem? Um beijinho sozinho, obrigado e até à próxima.
5: Beijinho, vou continuar aqui na minha costura.
0: Vá lá, costura para aí. Um beijoca, até à próxima, obrigado. Bom dia.
6: Bom dia.
0: Nem preciso perguntar quem fala, não é? A nossa Zairinha, como está a minha querida? Bem disposta?
6: Bem, obrigada. Pronto,
0: isso é que é preciso, coisas boas em primeiro lugar. Então, e depois vamos dedicar para quem, Rosarinho?
6: Olha, em primeiro lugar é para ti, para a tua esposa, depois é para toda a minha família, um grande beijinho ao Manetinho, um grande beijinho à Rosinha Campos Balongo e ao meu filho, Bento. Um beijinho muito grande também para o casalzinho lá em França, a nossa princesinha, tudo bom para ela. Para a Alicinha de Valcâmara, para a Clara Pinho, dois beijinhos à Lúcia e um beijinho à Alice Peralta. E ao António Rosado no Canadá, não se pode esquecer desse grande senhor. Um beijinho grande a todos, uma boa quarta-feira. E obrigada mais uma vez pela atenção.
0: É sempre um gosto tê-la aqui connosco. Vou deixar uma beijoquinha e também um. Tá bom?
6: Se Deus quiser, e obrigado.
0: Obrigado, Zerinha. Beijoca. Bom dia.
7: Bom dia.
8: Olá, tudo bem?
7: Tudo.
8: Maravilha, é o que é preciso.
0: Então, e a Light Pesquina, que nos vem lá desde a Água Levada, City, vai dedicar para quem nos bons dias.
7: Olha, para ti, para a tua esposa, para tudo o que estás a fazer, e com um grande beijinho. Mas um beijinho para a Fatinha Paredes, para a Marinha Ruela, para o António Arrujão lá no Canadá, para a Clara Pinho, para a Perla Fatinado, para todos os clientes e amigos que me estejam a ouvir, um grande beijinho e um beijinho para a Neca Pereira e para o Velmão.
0: Pronto, está entregue. Porte-se bem, uma beijoca, um abraço para o Cássio e até à próxima. Tá bom, Leidinha? Tchau, adeus, beijoca. No Volta na Música, alô, Morena. Atende aí o telefone, faz favor. São os DNA e a gente volta para as despedidas do nosso programa interativo de hoje, das manhãs de rádio.

0: E está a chegar ao fim o programa desta manhã do Ligar para Dedicar de quarta-feira, 29 de julho. Vamos lá para as últimas mensagens. Vamos, como habitualmente também, cantar parabéns aos aniversariantes. Bom dia!
1: Bom dia, amigo Tony.
0: Good morning, Canadá! Tudo bom com um amigo bem disposto?
1: Oh, sempre bem disposto, sabes como é o amigo está sempre bem disposto.
0: Exatamente, é o que é preciso. Melhor ainda. Melhor. Exatamente, melhor concordo ainda. E assino por baixo, hombre. Até é isso mesmo. Então, o Tomané Rojado, para quem não sabe, chega-nos do Canadá, mas é dali da Mortosa, vai dedicar para quem os bons dias?
1: Olha, como sempre, em primeiro lugar é para ti e tua esposa, e teu restante família, para a minha irmã Fernanda, cunhada Agostinho e filha Celestina, para a minha mãe Maria Rojada, a Adelaide Pesquita, a pesadinha de Café Dragão, que eu vim visitar há pouco. Amigo José Pacheco, as melhores para o meu amigo António Brandão. Olha, e o restante auditório, e a madrinha, não posso esquecer, já agora também a Ana e o filho, e o restante auditório. Até amanhã, tá, nos encontramos, tenho continuação no meu programa. Abraço. Não trabalhes muito.
0: Vou tentar não me esforçar para não me cansar, está bem? Um grande abraço ao amigo Tomané, que é sempre um gosto dele aqui connosco, e desejar-te um bom dia de quarta-feira e até breve. Está bom, amigo?
1: Até breve, amigo. Um abraço.
0: Tudo bom? Até à próxima.
1: Tchau, tchau.
0: Bom dia.
2: Bom dia, Tomé.
0: Olá, Margarida. Sim, Margarida, ouviu bem?
2: Está tudo bem.
0: Pronto, é isso mesmo que é preciso. Então, e a Margarida do Olival vai dedicar para quem os bons dias?
2: Vou dedicar ao Tony e à vossa família. Vou dedicar à Mafaldinha, à família Café Dragão, à Adelaide Esquina, à Rosinha Campos da Longa e toda a família dela, às Manas Imperiais, um beijinho aos imigrantes, à nossa Almeria. Tudo bom, Tony? Boa quarta-feira para todos. Até amanhã, se quiser.
0: Ficamos assim combinados. Um beijinho, Margarida.
2: Um beijinho à Alcina. Um beijinho à Alcina.
0: Está entregue. Obrigado. Tchau, tchau. Bom dia.
3: Bom dia.
0: Bom dia, quem fala?
3: Ana de Monte Mortosa.
0: Oh, Ana, e a sua mensagem vai para quem?
3: Minha mensagem vai para o meu marido, vai para a minha enteada e família, para a minha família para Braga, para o Tony Rojado para o Canadá, que lá anda-se a esquecer de mim.
0: Ai, ai, ai.
3: Para todos os bombeiros e para vocês aí.
0: Muito obrigado, Ana, e um beijinho. Até à próxima.
3: Ah, tchau.
0: Tudo bom. Toma, né? Ponto fino, filho. Ora mais, bom dia, Tony. Quero desejar um bom dia de trabalho para ti e todo o pessoal de Lousar, Vitor Preto, Tota, Tony Moura, Gilito, Verdadeiro Jotinha, toda a equipa dos do Amaralzinhos Club, que estão em São Martinho do Porto. Um bom dia a todo o auditório. Claro está, chega-nos aqui do Amaralzinho, que nos ouve lá em São Martinho do Porto. Um grande abraço ao Amaralzinho, muito obrigado aí pela companhia também. E um bom dia de quarta-feira. Últimas dedicatórias da manhã. Bom dia, Tony. Sou o José Silva de Serreiros e quero desejar os bons dias para todos vocês dessa maravilhosa rádio, todos os ouvintes. Um bom gosto os que escutam. Um chão e um abraço ao amigo Tony. Muito obrigado ao amigo Zé Silva. Um grande abraço e um bom dia de quarta-feira. Homem de bom gosto também que está na sintonia da rádio, pois está claro. Ora mais, bom dia, sou a Vanessa de São Jacinto e quero dedicar todos os meus, para os meus filhos e marido, aos meus pais e a todos vocês aí com um grande beijo. Beijinho também à Vanessa. Muito obrigado pela companhia e um bom dia de quarta-feira. Vamos lá terminar com esta dedicatória. Bom dia, simpatia. Escreve esta minha mensagem para mandar beijinhos a toda a minha família, cá no estrangeiro, aos imigrantes, às amizades. Para mim, para o marido, que fazem hoje anos de casados. Beijinhos a todos, da Laurinda Santos, que nos ouve na Sobreira, em Paredes. Um beijinho à Laurinda e um feliz aniversário. Muito amor e muito coraçãozinho a arrebentar. E muitos e longos anos a gente lá de cá para os cantar. E é precisamente aos de aniversário que terminamos a nossa emissão de hoje a cantar parabéns a você. Um dia repleto de coisas boas, felicidades, muitos e longos anos de vida são os votos de toda a equipa das manhãs da Regional. Já a seguir às 11 da manhã trazemos o País e o Mundo. Vamos atualizar em simultâneo com a RDP Antena 1. Para ouvirmos até ao regresso, até aos ao meio-dia, uma hora cheia do melhor da música portuguesa e de expressão portuguesa. Fechamos assim a nossa emissão com um abraço e um beijo aos aniversariantes. Um dia repleto de coisas boas, felicidades, muitos e longos anos de vida para todos eles. Cantamos parabéns a vocês.

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1: Para recordar algumas, tivemos o início da invasão em 2022, ocupação de territórios, a crise dos cereais, negociações de paz na Arábia Saudita, o envolvimento de soldados da Coreia do Norte, a autorização norte-americana para que a Ucrânia usasse armas de longo alcance, disparo de mísseis hipersónicos por parte da Rússia, a adesão à NATO da Finlândia e da Suécia, já foi referida aqui neste programa, a morte de Alexei Navalny, o líder da oposição russa, tivemos os ataques massivos da Rússia a infraestruturas energéticas da Ucrânia em pleno inverno, tivemos a União Europeia a reduzir a dependência energética em relação à Rússia, Zelensky naquela situação difícil na sala oval com Trump e J.D. Vance, Trump a exigir à Ucrânia que forneça minerais raros aos Estados Unidos, a União Europeia a reclamar para ser envolvida nas negociações de paz e a perceber que os Estados Unidos não estão totalmente comprometidos com esta questão da segurança europeia, daí a necessidade também de um reforço dos orçamentos com a defesa, tivemos a cimeira no Alasca entre Trump e Putin e tivemos muito mais, isto é só um curto resumo em pouco tempo. Já vamos continuar a falar aqui com os nossos convidados, mas agora temos a oportunidade de ouvir ao telefone o antigo Ministro dos Negócios Estrangeiros, Augusto Santos Silva, professor universitário, foi Presidente da Assembleia da República. Obrigado por estar no Consulta Pública. Acredita, Augusto Santos Silva, que estamos mais perto ou ainda longe do fim deste conflito na Ucrânia? Bom dia.
2: Bom dia, muito obrigado pelo convite. É difícil responder a essa pergunta, mas posso responder indiretamente. O facto é que, até agora, a Rússia não conseguiu ainda cumprir nenhum dos seus objetivos que definiu quando invadiu a Ucrânia, e isso é uma boa notícia. A capacidade de resistência dos ucranianos, o apoio permanente e inquebrantável dos europeus à Ucrânia, são boas notícias e são notícias que nos levam a crer que pode vir num futuro mais ou menos próximo ocorrer pelo menos uma situação em que o avanço russo estratégico e político seja contido e a Ucrânia possa respirar melhor.
1: Ontem tivemos Volodymyr Zelensky que ia ser recebido na Casa Branca pelo Presidente dos Estados Unidos. Que indicadores chegaram de Washington, no seu entender? São sinais positivos? E quem estará mais pressionado nesta altura por causa desta guerra? Zelensky, Trump ou Putin?
2: Infelizmente, nenhum sinal positivo se pode esperar hoje em dia de Washington. O único sinal que pode acontecer e que seria um progresso, seria em novembro próximo as eleições intercalares correrem mal ao Partido Republicano. Eu acho que quem está hoje numa situação política e militar muito difícil é, sem dúvida, a Rússia e o Presidente Putin. Repito, nenhum dos seus objetivos foi até agora cumprido. Quem está numa situação política e geopolítica também bastante difícil é o Presidente Trump. Não do ponto de vista militar, mas do ponto de vista político, a aventura de Trump no Médio Oriente tem corrido muito mal. E, portanto, dos três que indicou, parece-me que a posição mais forte, porque é uma posição de grande firmeza moral, de grande determinação pessoal, de grande liderança e de justeza política e de capacidade militar e de resiliência civil é o Presidente Zelensky.
1: Fez referência ao conflito em curso no Médio Oriente, Augusto Santos Silva, que em pouco tempo também já passou por várias fases muito distintas. Agora tem vindo a oscilar entre apelos à negociação e apelos a um acordo de paz e ameaças de obliteração. Consegue perspectivar algum fim no horizonte para este conflito com o Irão?
2: Depende muito do que acontecer em novembro nos Estados Unidos. São manifestas várias coisas. Em primeiro lugar, que os Estados Unidos, com o tipo de operação militar que estão a fazer e a que estão confinados, não conseguem fazer vergar o Irão. É manifesto que o efeito não pretendido, mas o efeito real da aventura israelo-americana no ataque ao Irão foi fortalecer o regime iraniano, que, diga-se, é um dos regimes mais despóticos, opressivos e sanguinários que o mundo hoje conhece. Ainda hoje há notícias de mais duas execuções públicas por enforcamento em Teherão de pessoas acusadas de se manifestarem pacificamente. E é também manifesto que aos Estados Unidos, à administração americana, falta hoje um mínimo de inteligência militar e diplomática. O Departamento de Estado foi, eu acho que se pode dizer mesmo, demolido pela atual administração norte-americana, e o Pentágono tem à sua frente um louco, porque creio que não há outra forma de qualificar uma pessoa que, no meio deste conflito, o que quer é aplicar testes de testosterona aos soldados americanos.
1: Refere-se ao secretário de Defesa, Pete Hegseth.
2: Sim, claro, sem dúvida nenhuma.
1: Augusto Santos Silva exerceu cargos de diplomacia. Acredita que o caminho para a paz passa necessariamente por negociações, ou acha que, através da via militar, é possível terminar os conflitos?
2: Não, é o primeiro termo, e até digo mais. Aprendi isso, quer dizer, sabia isso, mas passei a saber de outra forma, mesmo foi quando fui Ministro da Defesa Nacional. Eu nunca me esqueci, nunca me esquecerei, das vezes em que jornais e almirantes me disseram, e Ministro da Defesa Nacional de Portugal, Sr. Ministro, nunca perca de vista que o que nós fazemos é, evidentemente, assegurar as condições para as instituições políticas funcionarem, o território estar salvaguardado e a população estar defendida, e é comprar tempo, fornecer tempo aos políticos e diplomatas para que eles encontrem as melhores soluções, porque as soluções duradouras são sempre soluções políticas e são sempre soluções em que, mesmo quando nós vencemos adversários, temos a inteligência de acomodar certos interesses dos adversários e de não humilhá-los excessivamente. E, portanto, sim, e é o ex-ministro da Defesa Nacional que diz isto, a única solução viável é uma solução política, e essa solução política na Europa passa certamente por permitir à Ucrânia decidir com liberdade o seu futuro, dar à Rússia as garantias de segurança que são legítimas, de entre as muitas, muitas ilegítimas que a Rússia apresenta, e reforçar a capacidade de dissuasão dos europeus, libertando-os um pouco mais da sujeição aos interesses norte-americanos. E no que diz respeito ao Médio Oriente, eu não tenho a mínima dúvida de que, enquanto nós não resolvermos a questão palestiniana, o Médio Oriente continua a ser um barril de pólvora. Mas é preciso conter o Irão, é muito importante isto, conter o Irão. O Irão não pode ter armas nucleares. E isso também se aplica à Arábia Saudita. E, portanto, estas coisas que o Presidente Trump faz, que é fazer um acordo com a Arábia Saudita que permitirá enriquecer o urânio, ao mesmo tempo que diz que está a atacar o Irão porque o Irão não pode enriquecer o urânio, é a pior maneira que a gente tem de agir, e causa um dano ao Ocidente brutal em todo o mundo.
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Como passo a música do Martim, cá no programa das manhãs da Regional. Ficamos a 3 minutos do meio-dia. Atrás trouxemos também música de Silvio Levaste a Minha Vida e lá pela abertura da série Miro Freitas e A Madeira é Linda. Agora é Viver, música de toque e dança até ao meio-dia. À hora certa trazemos notícias do país e do mundo com o simultâneo da RDP Antena 1. Depois, o essencial da informação regional ao meio-dia. Ainda hoje, porque é quarta-feira, espaço informativo, meio-dia e meio, Jornal do Desporto. Tenha uma boa quarta-feira. As manhãs da Regional voltam amanhã, depois das 9 e até ao meio-dia.

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2: De Luís Neves enquanto diretor nacional da Polícia Judiciária. Por exemplo, o partido quer saber por que razão a PJ foi afastada da Operação Influencer. O ministro das Finanças confirmou esta manhã que o governo decidiu vender a participação do Estado em 17 empresas. A lista dessas empresas a alienar inclui empresas em que o Estado está presente, como a NOS ou os CTT. No mapa de incêndios em Portugal, o único fogo de maior dimensão que está ativo é aquele que começou ontem às 3 da tarde em Valpaços, no distrito de Bragança. Neste noticiário, vamos até lá saber como está a correr o combate às chamas.
3: E nesta tarde, início de tarde de quarta-feira, no Porto estão 23 graus, Coimbra está com 25, Lisboa com 26, Faro com 28, nas Ilhas Funchal 23 graus, Ponta Delgada com 21. Visitam para o Jornal do Meio-Dia. A edição é de Sandra Henriques.
2: O Chega entregou no Parlamento uma exposição de motivos para avançar com uma comissão parlamentar de inquérito putestativa à atuação de Luís Neves enquanto diretor nacional da Polícia Judiciária. No longo texto, o partido quer saber por que razão a PJ foi afastada da Operação Influencer e perceber se houve interferências político-partidárias na nomeação de Luís Neves para a Judiciária. O Chega pretende obter esclarecimentos sobre a relação com o empresário de Barcelos, do ramo da construção civil, que fez obras para a PJ, mas também em casa de Luís Neves, e quer ainda ter acesso à documentação sobre o atrelado que apareceu na Constru Barcelos. Madalena Salema.
4: Na exposição de motivos, o Chega refere que Luís Neves está no centro de um conjunto de casos de contornos duvidosos que teima em não explicar e que se parecem revestir de elevada gravidade. Casos que se reportam ao tempo em que era diretor da Polícia Judiciária. No texto afirma-se que a credibilidade do ministro está comprometida. A relação entre Luís Neves e o empresário da construção civil, que após realizar empreitadas para a PJ, realizou obras particulares para o ministro, levanta dúvidas quanto à existência de possível conflito de interesses, mas são também referidas alegadas ilegalidades relacionadas com, por exemplo, a falta de licenciamento. A questão do atrelado e a ausência de documentação também consta da exposição de motivos. O Chega quer apurar se foram tomadas decisões durante o mandato de Luís Neves que possam evidenciar interferências de natureza político-partidária. Quer analisar os contratos adjudicados à Constru Barcelos e aferir da responsabilidade de membros do governo na nomeação de Luís Neves como diretor da PJ. O Chega quer ainda verificar as razões que levaram a Polícia Judiciária a ser afastada da Operação Influencer que envolvia António Costa.
2: A exposição de motivos já foi entregue no gabinete do Presidente da Assembleia da República. A Comissão Parlamentar de Inquérito só pode avançar depois de terminado o período de férias parlamentares, ou seja, em setembro. O ministro das Finanças confirmou esta manhã que o governo decidiu vender a participação do Estado em 17 empresas. É uma reorganização que clarifica o papel da par pública, referiu o ministro numa sessão de formação de gestores públicos no Ministério das Finanças em Lisboa. Joaquim Miranda Sarmento revelou que a venda das participações do Estado em 17 empresas foi decidida com base no relatório sobre a identificação de empresas estratégicas no setor empresarial do Estado e, apesar de o relatório não ser vinculativo, essas participações foram consideradas não estratégicas e foi a partir daí que o governo decidiu a alienação. A lista das 17 empresas a alienar inclui empresas em que o Estado está presente, como a NOS ou os CTT. A generalização dos cuidados de longa duração em Portugal pode permitir uma poupança anual de 36 milhões de euros para o Serviço Nacional de Saúde. A conclusão é de um estudo que defende que o reforço destes cuidados reduziria os internamentos prolongados de doentes que já não precisam de cuidados hospitalares, mas continuam a ocupar camas por falta de resposta adequada. Alexandra Sofia Costa.
5: O relatório avalia os primeiros 9 meses do projeto piloto de um novo modelo de equipas dos cuidados continuados integrados e conclui que se este modelo integrasse todas as pessoas que dele precisam. Isso teria vários benefícios, não só na redução dos custos para o Estado, também na libertação de camas nos hospitais, mas sobretudo na melhoria da qualidade de vida dos doentes. Os investigadores defendem que investir nos cuidados de longa duração é mais eficiente do que manter milhares de pessoas internadas sem necessidade clínica. A rede que foi criada interliga os cuidados continuados e o apoio social e passa, por regra geral, sempre pela casa dos doentes. As conclusões dos primeiros 9 meses dizem que nas 27 unidades locais de saúde que participaram, houve aumentos de 61% na média de doentes por dia nestas equipas. Já nos episódios de urgência, houve menos 3 mil episódios em comparação com os que não fazem parte de rede. Os autores fizeram as contas e concluíram que só por esta amostra o Estado pouparia 3,6 milhões de euros só com a redução da ida às urgências. Por tudo isto, os autores do estudo pedem que se concretize uma reestruturação do quadro legal da rede e que não se desperdice os resultados deste projeto piloto.
2: Dados de um estudo revelado esta manhã pelo Jornal Público sobre o relatório que avalia então os primeiros 9 meses do projeto piloto sobre um novo modelo de equipas de cuidados continuados integrados. Quase 500 mil chamadas para a linha SNS 24 só foram atendidas mais de meia hora depois. Tinham sido menos de 60 mil há 2 anos. As contas foram feitas pela entidade reguladora da saúde num estudo conhecido hoje, Guilherme de Sousa.
6: Quase 500 mil de chamadas demoraram no ano passado meia hora para serem atendidas na linha SNS 24. A conclusão é de um estudo da entidade reguladora da saúde que fala num aumento significativo. No ano anterior tinham sido 58 mil chamadas. Os números divulgados pelo estudo da ERS revelam um crescimento no número de chamadas para a linha SNS 24. Em 2025 foram mais de 4 milhões, um aumento de 58%. Na avaliação do regulador ao projeto Ligue Antes, Salve Vidas, que pretendia aliviar as urgências hospitalares, a ERS conclui agora que houve no ano passado mais pessoas encaminhadas para os centros de saúde e também uma redução na procura dos serviços de urgência.
2: A Rádio Pública já contactou o Ministério da Saúde e os serviços partilhados do Ministério da Saúde para obter reação a estes dados. No mapa de incêndios em Portugal, o único fogo de maior dimensão que está ativo é aquele que começou ontem às 3 da tarde em Valpaços, no distrito de Bragança. É lá que está o repórter da RTP, Francisco Graça, que nos faz agora um ponto de situação num incêndio em que o nevoeiro e o fumo dificultam o combate às chamas.
7: A péssima visibilidade é mesmo a grande preocupação neste incêndio de Valpaços. Há pouco falávamos com o comandante Artur Mota, do Comando Subregional do Alto Tâmega e Barroso da Proteção Civil, que nos dizia que tinham sido chamados 6 aviões Firebus que, entretanto, tiveram de ser cancelados, porque no Teatro de Operações não havia condições de segurança por causa do nevoeiro e por causa do imenso fumo que se faz sentir. Os meios aéreos não conseguem fazer descargas. Neste momento, apenas 2 helicópteros pesados e 1 helicóptero ligeiro. Atualmente já arderam 1000 hectares, aproximadamente, no concelho de Valpaços. A principal preocupação agora é mesmo trabalhar na fronteira com Bragança, porque uma das principais frentes, apesar de oficialmente serem 3, há uma que preocupa mais. Essa frente ativa está mesmo na fronteira, está no vale do rio Rabassal, que divide Valpaços e o concelho de Mirandela. Diz-nos o comandante que se o fogo ultrapassar essa fronteira e for para o lado de lá, pode haver incêndio para os próximos dias. É aí que está a ser feito o combate. As próximas horas são essenciais.
2: Este fogo de Valpaços mobiliza, nesta altura, mais de 400 homens e mulheres no combate às chamas. O incêndio do concelho da Guarda, que começou na segunda-feira à 1:30 PM, foi dado como dominado às 7 da manhã de hoje. Decorrem agora operações de rescaldo, com quase 60 de operacionais no terreno. Perante uns incêndios que estão a afetar Espanha e França, os serviços portugueses no estrangeiro continuam sem receber pedidos de ajuda. É o que garante o secretário de Estado das Comunidades. Emílio Sousa admite à Antena 1 que podem existir propriedades destruídas pelos incêndios em Espanha e França, propriedades de portugueses, mas diz que não tem qualquer informação oficial.
8: Não temos nenhum registro, é provável que existam, mas o sistema francês, há seguro obrigatório, portanto, neste momento o que temos nos nossos consulados, que estão a funcionar normalmente e temos o pessoal atento a todas as situações que possam configurar alguma necessidade, não temos nenhum pedido de ajuda, nem no gabinete de emergência consular, nem em termos de telefonemas, portanto, estamos em contacto permanente com as nossas pessoas no terreno e até o momento não temos nenhum registro, nem nenhum pedido de de ajuda.
2: No caso de França, na zona mais afetada pelos incêndios, na região de Bordeus, vivem milhares de portugueses e lusodescendentes. Em Espanha, as próximas horas são decisivas no combate aos fogos, que ainda estão ativos. Está a começar agora a quarta onda de calor deste ano. 13 comunidades estão em alerta laranja por causa das elevadas temperaturas. Por isso, a palavra-chave agora é precaução. É o que nos conta a correspondente Antena 1 em Espanha, Ana Romeu.
9: Horas de cautela em Espanha por causa das altas temperaturas. Hoje, oficialmente, começa a quarta onda de calor deste verão e todo o cuidado é pouco para que não haja novos reacendimentos. Relativamente aos incêndios da Comunidade Autónoma de Madrid e de Valência, o perímetro não avançou. Aliás, estamos numa fase de contenção, portanto, não há propriamente chamas nesta altura. O mesmo não acontece na comunidade valenciana, onde a situação está um pouco mais descontrolada. Pedro Sánchez visitou pela segunda vez o posto de comando de Navalcarnero e já fez a sua intervenção. Alertou uma vez mais para que os cidadãos possam informar-se através dos canais oficiais, tendo em conta que corre muita desinformação nas redes sociais. Portanto, mais um aviso aqui que as mentiras pululam nas redes sociais e acabam por gerar desconfiança desnecessária. Nesta altura, há 10 incêndios florestais ativos em Espanha. Nenhum deles assume grandes dimensões, como aconteceu durante o fim de semana e no início desta semana, mas, de qualquer maneira, máxima precaução, uma vez que 13 comunidades aqui em Espanha estão com alerta laranja por causa do calor.
2: O presidente do governo espanhol, Pedro Sánchez, a alertar então para a desinformação que corre nas redes sociais numa altura em que há 10 incêndios florestais ativos em Espanha. Tem que ser uma solução política, com consistências e respeito pelas pretensões de ambos os lados. Assim olha Augusto Santos Silva para o conflito entre Rússia e Ucrânia, que dura desde 2022. O antigo ministro da Defesa Nacional e antigo ministro dos Negócios Estrangeiros, ouvido na última hora aqui na rádio, no programa Consulta Pública, sublinha que o fim desta guerra vai sempre depender da diplomacia e das negociações.
10: As soluções duradouras são sempre soluções políticas e são sempre soluções em que, mesmo quando nós vencemos adversários, temos a inteligência de acomodar certos interesses dos adversários e de não humilhá-los excessivamente. E, portanto, sim, e é o ex-ministro da Defesa Nacional que diz isto. A única solução viável é uma solução política, e essa solução política na Europa passa certamente por permitir à Ucrânia decidir com liberdade o seu futuro, dar à Rússia as garantias de segurança que são legítimas, de entre as muitas, muitas ilegítimas que a Rússia apresenta, e reforçar a capacidade de dissuasão dos europeus, libertando-nos um pouco mais da sujeição aos interesses norte-americanos.
2: Declarações do antigo ministro da Defesa e também dos Negócios Estrangeiros na última hora aqui na rádio, no programa Consulta Pública. Depois da UEFA, também a Comissão Europeia critica as ideias do presidente da FIFA, Gianni Infantino, que sugeriu criar uma empresa aberta a privados para explorar comercialmente as provas que organiza, como o Mundial de Futebol. E Bruxelas não poupa nas palavras, Daniel Belo.
11: Não toquem no nosso desporto. A frase do Comissário Europeu da Juventude, Cultura e Desporto deixa bem clara a posição da União Europeia em relação às ideias de Gianni Infantino. O presidente da FIFA, organismo que desde sempre teve um caráter não lucrativo, sugeriu a criação de uma sociedade para gerir as atividades comerciais. Uma empresa com participação de privados que passaria a gerir marcas como o Campeonato do Mundo para maximizar o lucro gerado por tudo que rodeia essas competições. Os futuros investidores privados, consta que na primeira linha estarão membros da família Trump, iriam trazer para a futura empresa 10 mil milhões de dólares, que Infantino afirma seriam investidos no desenvolvimento da modalidade, mas quase ninguém acredita. Ontem a UEFA, que reúne as associações e federações europeias de futebol, recusou liminarmente a ideia, dizendo que a FIFA está a ultrapassar linhas vermelhas e deixou no ar um possível boicote das seleções europeias ao Mundial, caso o projeto avance. E esta manhã surgiu a primeira reação da União Europeia através de um post do Comissário do Desporto no X. Além dessa frase, não toquem no nosso desporto, Glenn Mikalev escreve que a comercialização comercialização desenfreada do futebol está a tornar-se nociva e que a Comissão Europeia, no quadro das competências conferidas pelos tratados, vai analisar estas propostas com a maior atenção, porque elas levantam muitas dúvidas, nomeadamente no que diz respeito ao direito à concorrência. É mais uma voz num coro global de estupefação e repúdio contra a hipermercantilização do futebol que Infantino está a levar a cabo e que já tinha gerado muitas críticas pelas decisões postas em prática no Mundial dos Estados Unidos, nomeadamente aquelas pausas para a hidratação que eram, na realidade, interrupções publicitárias.
2: Mais uma polémica em torno das ideias de Gianni Infantino, que tenta de todas as formas maximizar os lucros da FIFA. Esta polémica levou a UEFA a sugerir um boicote das seleções europeias ao Mundial de 2030, que é uma coorganização de Portugal, Espanha e Marrocos. Este é um dos temas do Jornal do Desporto já daqui a pouco, com José Pedro Pinto. O Jornal do Desporto vai dar destaque ao caso do momento, os áudios de Pedro Proença sobre casos judiciais que envolvem o Benfica e também áudios a criticar a qualidade dos árbitros portugueses, já daqui a pouco, ao meio-dia e meia.
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estas as notícias que marcam a edição de quarta-feira, dia 29 de julho do ano 2026. Sejam todos bem-vindos. A União de Freguesias de Arouquiburgo vai acolher a próxima oficina do projeto Vozes da Terra, a acontecer no próximo domingo, dia 2, a partir das 3:30 da tarde. O pavilhão da Casa do Povo de Arouca vai acolher esta iniciativa, dinamizada pelo rancho folclórico da associação. A ação tem por base ser uma nova oportunidade para conhecer e aprender o canto a vozes de mulheres, tradicionalmente conhecido como butarcantes. A participação é gratuita, aberta a toda a comunidade, é contudo sujeita à inscrição prévia e que está aberta até sexta-feira. Deve ser feita via e-mail para museu.municipal@cm-aruca.pt. Poderá também ser feito por telefone pelo 256-940-250. As oficinas de canto a vozes estão integradas no projeto municipal Vozes da Terra, projeto apoiado pelo programa Norte 2030. O Governo assinou um acordo para devolver o Hospital São João da Madeira à Santa Casa da Misericórdia local. A medida produz efeitos a partir de 1 de novembro deste ano e envolve o pagamento anual de 13.852.168 euros à instituição. Luís Montenegro, o primeiro-ministro português, destacou que a solução procura maior eficiência para o Serviço Nacional de Saúde. O acordo é válido por 10 anos e prevê a realização de 50 mil consultas, 4 mil cirurgias de ambulatório e 37 mil episódios de urgência. A gestão passa a estar a cargo da Santa Casa da Misericórdia, mantendo a integração da rede pública de saúde e o cumprimento de tempos máximos de resposta. A Câmara Municipal de Oliveira de Azemeis procedeu à inauguração do novo Parque Urbano Desportivo, instalado na Zona Desportiva Municipal, um investimento de 330 mil euros e contou com a colaboração da Junta de Freguesia local. O espaço inclui agora um ringue de patinagem, dois campos de basquetebol, uma bancada e até slide. Joaquim Jorge, o presidente da Câmara Municipal, destacou a importância desta obra para promover hábitos e estilos de vida saudáveis e apoiar a forte tradição desportiva do concelho. A inauguração incluiu uma homenagem a José Ribas e Vítor Nuno pelo contributo dado pelo basquetebol ao concelho. O programa contou também com demonstrações do Clube Desportivo Meia Ponta e a participação dos jovens em diversas atividades lúdicas. O município de Ilhovo notificou a empresa responsável para remover todas as bicicletas e trotinetes elétricas de uso partilhado do concelho. A medida surge após a caducidade dos protocolos de colaboração celebrado entre 26 de março de 2022 e 26 de março deste ano de 2026. A autarquia aponta a permanência desordenada dos equipamentos como um obstáculo à mobilidade e à segurança dos peões. O objetivo passa agora por melhorar a circulação pedonal e qualificar o espaço urbano. A recolha dos veículos deve acontecer até ao final deste mês, até ao próximo dia 31, sexta-feira. Caso a empresa não cumpra o prazo, a Câmara Municipal de Espinho vai avançar para a remoção coerciva e imputa custos à operadora das bicicletas. A Casa do Povo de Valga, em Ovar, vai promover um festival de verão, 7, 8 e 9 de agosto. O evento conta com a colaboração da Câmara Municipal de Ovar e da Junta de Freguesia de Valga. A programação arranca na sexta-feira, dia 7, às 22 horas. Há um desfile de chita e vestidos recicláveis, seguido à atuação do Grupo de Fados do Porto. Já no sábado, dia 8, 21 horas e 30, há destaque para o Festival de Folclore, que vai juntar diversos ranchos e grupos etnográficos de diferentes pontos do país. Já no domingo, dia 9, a partir das 15:30, há jogos tradicionais, corrida de carrinhos de madeira, um workshop de dança com os pauliteiros de Miranda, e durante todos os 3 dias o recinto vai também acolher um mercado aberto a toda a comunidade. É assim o Festival de Verão, que acontece 7, 8 e 9 de agosto em Valgovar.
A zona de lazer do Pedregulhal de Ocelo Oliveira de Assemeis vai receber atividades gratuitas de stand-up paddle e canoagem. A iniciativa é da Câmara Municipal de Oliveira de Assemeis e decorre em dois fins de semana. O primeiro é já neste, sábado e domingo 1 e 2 de agosto, e o próximo a 5 e 6 de setembro. As sessões vão dividir-se no período da manhã, entre as 9 e meio-dia, e da tarde, entre as 14 e 17 horas. O evento de diversos anos que saibam andar nadar, e a autarquia garante todo o material necessário. A utilização de colete de salvação é obrigatória e os participantes devem, claro, seguir todas as orientações dos treinadores presentes nos locais. As inscrições estão abertas e são obrigatórias e deverão ser feitas através da plataforma Lab2Go. Está aí o Festival de Marisco na Costa Nova do Prado, de regresso com o seu nome original. A 18ª edição do Ria Agosto vai decorrer já este fim de semana. Na verdade, já a partir de amanhã, quinta-feira, e até domingo, no relevado da Costa Nova do Prado, em Ilhavo. Organizado pelo Ilhavo Clube, com o apoio do município ilhavense, o evento vai juntar a gastronomia ao associativismo. Durante estes 4 dias, o marisco e os bivalves da região estarão em destaque neste certame que promete dinamizar a economia local, mas também o turismo. Durante estes 4 dias, o presidente da Câmara Municipal de Ilhavo, Rui Dias, sublinha a importância de apoiar as associações locais para fortalecer a coesão social e a economia do município. Já Bruno Bizarro, o presidente do Ilhavo Clube, destaca a dedicação dos voluntários e dos próprios atletas, que tornam o evento possível, e lembra que a recuperação da marca original, que celebra 18 anos de história deste projeto, que regressa este fim de semana, já a partir de amanhã, quinta-feira, e até domingo. Termina sexta-feira, dia 31, a edição número 40 do Torneio de Futebol Interfreguesias Infantil Juvenil Verão 2026. É uma organização da Câmara Municipal de Arouca em parceria com as Juntas de Freguesia. E na próxima sexta-feira conhecemos os vencedores das categorias sub-9, sub-11 e sub-13. Os jogos têm início às 20 horas e ainda acontecem então até à próxima sexta-feira. Hoje está reservada mais uma jornada. A partir das 20 horas vai jogar sem sub-9 o Rô Fermedo, depois em sub-11 Moles B Fermedo e em sub-13 dois encontros. Primeiro Chave A Roças e depois Moldes Chave B. Recorda então, termina na sexta-feira esta edição número 40 do Torneio de Futebol de Interfreguesias Verão 2026, uma organização Câmara Municipal de Arouca em parceria com as Juntas de Freguesia e do meu super cavadinha, o Hospital da Santa Casa da Misericórdia de Arouca. As notícias ficam por aqui, estão de regresso logo mais em atualização. Até lá, vou deixar-lhe votos de uma boa quarta-feira, uma excelente semana com a sintonia da Rádio Regional de Arouca.

0: 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Bem-vindos a mais um espaço informativo da Câmara Municipal de Arouca. Inaugurada a Casinha do Convívio na Aldeia do Marujal, um dos projetos vencedores da 4ª edição do Orçamento Participativo de Arouca. Nesta casa pré-fabricada, as pessoas podem reunir-se e realizar atividades recreativas, culturais e de convívio. Um investimento municipal de aproximadamente 20 mil euros que fará certamente a diferença no dia-a-dia desta aldeia, reforçando ainda mais o espírito da comunidade. Termina esta sexta-feira, 31 de julho, a 40ª edição do torneio Interfreguesias de Futebol Infantil Juvenil. Neste dia, serão conhecidos os vencedores das categorias Sub-9, Sub-11 e Sub-13. Os jogos têm início às 20h30, seguindo-se a cerimónia de encerramento. A prova é um dos mais icónicos eventos esportivos do concelho e é promovido pela Câmara Municipal de Arouca, em colaboração com as juntas de freguesia, contando com o apoio Meu Super Cavadinha e Hospital da Santa Casa da Misericórdia de Arouca. Este ano contou com a participação de 31 equipas e 360 atletas. Miguel Gameiro é o artista convidado para acompanhar a banda musical de Arouca no concerto Sons da Praça. O espetáculo está marcado para domingo 2 de agosto pelas 21h30 na Praça Brandão de Vasconcelos. Voz incontornável da música portuguesa, Miguel Gameiro é vocalista fundador da banda Polo Norte e cantor solo desde 2010. A entrada é livre. A União de Freguesias de Arouca e Burgo vai acolher a próxima oficina Vozes da Terra. Vai decorrer no domingo, 2 de agosto, pelas 15h30, na Casa do Povo e vai ser dinamizada pelo Rancho Folclórico da Casa do Povo de Arouca. Esta sessão é uma nova oportunidade para conhecer e aprender o canto a vozes de mulheres, tradicionalmente conhecido como Butar Cantas. A participação é gratuita, aberta a toda a comunidade e sujeita a inscrição prévia até sexta-feira para museu.municipal@cm-arouca.pt ou 256-940-250. Participe! As oficinas de canto a vozes integram o projeto municipal Vozes da Terra, que é apoiado pelo programa Norte 2030, no âmbito do Portugal 2030, com cofinanciamento da União Europeia através do FEDER. Está quase fechado o cartaz musical da Feira das Colheitas, que vai decorrer de 24 a 27 de setembro. Diogo Pissarra vai animar a noite de sexta-feira. Rui Veloso vai atuar no sábado e Zé Maro vai encerrar as festividades no domingo. Os detalhes sobre os concertos serão divulgados oportunamente. Com a chegada do verão, a Biblioteca Municipal de Arouca acompanha os leitores no seu período de férias através do Serviço de Bibliotecas de Verão. Os livros já estão na rua para poder levar os seus leitores para outras viagens através da imaginação. A biblioteca estende-se assim às áreas de recreio e lazer do Arainho, Espionca e Paradinha e às piscinas municipais de Arouca. Nestes quatro pontos, até ao final do mês de agosto, serão disponibilizados fundos bibliográficos para leitura recreativa e de lazer, adequados a diferentes faixas etárias, de forma descentralizada e de acesso gratuito. As bibliotecas de verão têm documentos para leitura mais leves, álbuns para descobrir em família, guias e alguns jogos. As piscinas exteriores do Complexo Esportivo Municipal de Arouca já estão a funcionar. Os municípios podem usufruir de um amplo espaço verde e de duas piscinas vigiadas por nadador salvador. As piscinas exteriores estão abertas de segunda à sexta-feira das 9h30 ao meio-dia 30 e das 15 às 20 horas. Ao sábado e domingo das 9h30 ao meio-dia 30 e das 15 às 19 horas até 13 de setembro.
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4: Já agora...

0: manifestação de Proença numa altura em que está debaixo de fogo, mas até agora com silêncio absoluto do líder federativo, bem como da parte dos corredores da cidade do futebol, de onde, ao que apuramos, está a ser ainda estudada uma forma de reação. A manhã de Pedro Proença, em modo lei da rolha, levou-o ainda a passar pelo estágio do jogador em Oeiras. Uma presença que, coincidência ou não, nem sequer foi anunciada junto da comunicação social. Proença falou apenas aos microfones do Canal 11, televisão da Federação, e somente para se referir ao estágio do jogador organizado pelo Sindicato dos Jogadores. Clubes e Liga, até este momento, remetem-se igualmente ao silêncio. Quem aceitou comentar na Antena 1 o turbilhão em que está envolvido Proença e a arbitragem nacional foi um dos históricos e mais importantes dirigentes do setor. Luís Guilherme, antigo presidente da Comissão de Arbitragem da Liga, posteriormente membro do Conselho de Arbitragem da Federação, mas também antigo presidente da APAF, não tem dúvidas, o presidente da Federação fica muito fragilizado.
1: Fica frágil no sentido que, embora estas afirmações sejam produzidas há mais tempo, há 2 anos, creio eu, tanto quanto é sabido. Mas, quer dizer, não são afirmações que bonifiquem muito uma pessoa que vai dar o centro da arbitragem e que conhece bem a arbitragem.
0: Luís Guilherme, escutado há instantes pelo jornalista Walter Madureira, considera todavia difícil que os órgãos eleitos da Federação caiam nesta altura.
1: Eu não vou responder isso porque isso depende dos delegados da Federação de Casas de Futebol, que têm passado sempre ao lado das grandes questões do futebol português. Eu acho que a própria Constituição, e isso advém da lei de bases e do sistema desportivo e do regime jurídico das federações desportivas, ao constituírem uma Assembleia Geral desta forma, estão a criar condições objetivas para as pessoas não se importarem com o que se passa. E eu quero acreditar, e vai ser assim, porque sempre tem sido assim, que quando o campeonato começar, quando a bola começar a rolar, o que importa são as vitórias. E as medidas eventualmente estruturais que deviam ser tomadas, neste caso concreto que estamos a falar da arbitragem, ficam sempre para segundo plano.
0: Ficam os reparos de Luís Guilherme, referência das últimas décadas na arbitragem portuguesa, ele que volta ao ádio de Proença sobre a falta de qualidade dos juízes e teme que o atual Conselho de Arbitragem não esteja a dar passos para que os árbitros se tornem melhores.
1: Este Conselho de Arbitragem e estes corpos gerentes da Federação de Futebol têm 1 ano de mandato. E é necessário que eles próprios, quer a Federação de Futebol, quer o seu Conselho de Arbitragem, deem passos no sentido de corrigir eventuais situações que estão ditas nos áudios, sendo certo que não se fabricam árbitros de um ano para o outro. As pessoas têm que entender isso. Portanto, é necessário algum tempo, mas é também importante que nós possamos notar, que o grande público possa notar, que estão a ser dados passos no sentido de corrigir eventuais anomalias. Isso é que é importante. E eu, muito sinceramente, estando por fora da arbitragem, não estou a ver que estejam a ser dados passos nesse sentido.
0: O pessimismo de Luís Guilherme. Por fim, a investigação em curso da Polícia Judiciária a alegadas práticas ilegais de Luciano Gonçalves. Luís Guilherme concorda, há que averiguar tudo.
1: Da investigação, não estou surpreendido e até concordo que seja feita. Diga-se

0: se partir para uma nova época futebolística, neste caso do futebol profissional, com as incertezas que param no ar. Portanto, é urgente que seja tudo esclarecido.
1: A perspectiva e o repto de Luís Guilherme. Notícia Antena 1. O Futebol Clube do Porto já iniciou negociações com o Tottenham para contratar o lateral-esquerdo brasileiro Sousa. O defesa de 20 anos há muito está no radar azul e branco desde os tempos em que despontou na formação do Santos em Vila Belmiro e, ao que apuramos, encabeça a lista de prioridades de André Villas-Boas e Francesco Farioli para uma posição pela qual o treinador reivindica há muito uma opção titular. É nesse contexto que entra Sousa. E é nesse contexto que a SAD Azul e Branca aceita fazer um esforço financeiro em duas frentes. A Antena 1 sabe que o Tottenham não aceitará vender por um valor inferior a 15 milhões de euros, justamente o que custou há um ano. Nesse sentido, o Futebol Clube do Porto faz contas à proposta que irá avançar junto dos Spurs para transferência imediata os tais 15 milhões em pacote ou empréstimo com opção de compra no final da temporada. Outra nota relevante, o salário. O brasileiro oferece 2 milhões brutos por época no Tottenham. Esse ordenado, caso ingresse no Futebol Clube do Porto, colocará o jogador no top 5 dos mais bem pagos do plantel. É com todas estas contas que Villas-Boas lida nesta altura com o dossiê Sousa. Entretanto, esta quarta-feira regressa Diogo Costa ao Olival. O guarda-redes atrasou a reintegração no plantel devido ao falecimento do avô e, com poucos treinos até à Supertaça, agendada para sábado, deverá haver Cláudio Ramos alinhar diante do Torriense. No Benfica, se amanhã, frente ao St. Gallen, António Silva pode registar o último jogo de águia ao peito antes de rumar ao Borussia. As águias preparam renovação de contrato com Tomás Araújo, com aumento salarial e estatuto reforçado no plantel. Os encarnados estão ainda no mercado em busca de mais um central que complete o lote à disposição de Marco Silva, treinador que a partir de ontem já pode contar com Gabriel Índio para jogos oficiais. O brasileiro entrou na maioridade e aos 18 anos mostra-se feliz nas primeiras declarações oficiais como jogador do Benfica.
2: Muito feliz, né? Tá fazendo parte da história desse clube imenso, né? Na Europa, no mundo. Eu e minha família ficamos muito felizes com a minha vinda para cá e espero contribuir da melhor forma possível.
1: Gabriel Índio, à ABTV, o central assinou até 2031 e pode ser já opção amanhã frente ao St. Gallen, com o Benfica a tentar reverter a derrota 2-1 da primeira mão da segunda pré-eliminatória da Liga Europa. Marco Silva, que projeta o jogo às 3:30 da tarde, orientou o treino matinal esta quarta-feira no Seixal. Leandro Barreiro, refeito de uma infecção respiratória que o afastou da partida na Suíça, está apto e será titular. Do lado helvético, há 11 baixas, uma delas de peso, o guarda-redes Atizigi, que esteve em grande plano na primeira mão. Entretanto, e caso consiga reverter o estado de coisas frente ao St. Gallen, o Benfica sabe já que o adversário na terceira pré-eliminatória será o Hearts, do português Cláudio Braga. O vice-campeão escocês caiu da Champions na última noite, eliminado pelo Sturm Graz. Amanhã joga igualmente o Braga, em vantagem depois da vitória 1-0 em Pančevo diante do Zeleznichar, para a primeira mão da segunda pré-eliminatória da Liga Conferência. Decisão na Pedreira, onde Carlos Vicente e um jogador projetam a partida a partir da 1:00 PM, sendo certo que Ariana Azevedo, agora em direto na capital minhota, há 2 baixas e 1 regresso à vista para os arsenalistas.
3: E começamos pelas baixas, uma delas prolongada, outra ainda longe das condições ideais. Sikou Niakate continua de fora, está a recuperar de longa lesão no tendão de Aquiles. Ao franco-maliano junta-se Jonas Wind, o internacional dinamarquês, reforço de verão vindo do Wolfsburgo, ainda não está na devida condição física para constar sequer na ficha de jogo. Em sentido contrário, Dorgelès regressa às opções, depois de ter falhado a primeira mão devido a castigo. Por falar em regressos, espera-se um outro de peso para o eixo. O sueco Gustav Lagerbilk está totalmente apto após a participação no Campeonato do Mundo e podem existir outras novidades, nomeadamente Gabriel Silva, o ex-Santa Clara, que entrou bem em Pančevo. Quanto à agenda para hoje, daqui a pouco, à 1:00 PM, o treinador Carlos Vicente e o capitão Ricardo Horta fazem a antevisão da partida em conferência de imprensa. Às 5:30, o Braga treina na cidade esportiva, com 15 minutos abertos à imprensa. Do lado sérvio, Radomir Kokovic fala aos jornalistas às 6:30 e faz o treino de adaptação ao relevado da Pedreira logo de seguida, às 7.
1: Obrigado, Ariana Azevedo, ela que daqui a pouco acompanha a projeção do Braga a essa segunda mão frente ao Zeleznichar. Em Alcochete, primeiros acordes de Luís Suárez. De volta após as férias do Mundial, o goleador colombiano do Sporting já treina integrado no grupo e a 10 dias da estreia na Liga diante do Estrela da Amadora, Suárez reacende os motores, estando prevista a sua utilização sexta-feira no último teste de pré-temporada dos Leões diante do Nottingham Forest no Algarve. Por falar em Forest, mantém-se as negociações para a venda de Diomande ao clube inglês. Acordo total nos valores, 40 milhões mais bónus, mas a modalidade de pagamento continua a travar o entendimento final. Para o lugar de Diomande, o Sporting garantiu Ibrahim Abá junto do Famalicão e mesmo antes de ser fechada a mudança do central para Alvalade, o novo treinador do Fama já sabia que não contava

0: nova com o atleta. Aliás, nem com Bá, nem com Gustavo Sá. Revelação de Carlos Carvalhal na última noite, à margem da participação do emblema minhoto na Como Cup, em Itália.
1: Eu, quando assinei pelo Famalicão, eu tinha a indicação que a possibilidade do Bá e do Gustavo Sá saírem era elevadíssima. Portanto, eu não contava com eles, na realidade, em função disso. Mas podia as coisas terem um revés e obviamente, ter a felicidade de trabalhar com eles. Mas a realidade é que não estava a contar com eles. E a conversa que eu estava a ter com o Sá até dizia respeito ao facto de ser utilizado hoje ou não. Eu estava a deixar um bocadinho ao critério dele ser utilizado ou não, embora ele estava a dizer: ao oh, mister, eu tenho aí uma coisa, não quero, pá, se calhar é melhor não jogar e tal. Pronto, mas quando à noite, pronto, já as coisas ficaram resolvidas. E lá foi o jogador.
0: À Sport TV, de viva voz, a confirmação de que Gustavo Sá está mesmo de partida para o Olympiacos a troco de 20 milhões de euros. Já com Henrique Araújo garantido para a frente de ataque, o avançado desvinculou-se do Benfica e assinou por 3 épocas, e ainda o anúncio oficial de outro ponta de lança, Alassana Jata, internacional gambiano, goleador do Notts County de Inglaterra, o Casa Pia estagia por estes dias em Guimarães. Na manhã de hoje, treino aberto aos jornalistas, e o novo treinador Filipe Coelho já falou destas novas incorporações do grupo.
2: São 2 reforços para o ataque. É óbvio que quem está lá na frente tem que fechar as boas ações coletivas que vamos construindo, e é para isso que o Henrique e o Alassana Jata chegaram, para competirem, para fazer crescer essa competitividade no clube, mas todas as posições são fundamentais, porque entendemos que o coletivo tem que ser forte, e depois quem brilhar mais que seja a equipa, mas obviamente depois saltarão à vista um ou outro elemento, mas não destacaria quem chegou para a frente, destacaria todos que chegaram até agora e que se juntaram à qualidade que já cá estava.
0: Na sua primeira experiência como treinador principal e logo em contexto de Primeira Liga ao comando de uma equipa que luta pela manutenção, Filipe Coelho define esse objetivo como meta, mas com exigência de alguma nota artística.
2: É dar a todos a tranquilidade necessária para evitar chegar à última jornada ainda a fazer contas. É óbvio que isso se faz com pontos, mas acima de tudo, na nossa crença enquanto equipa técnica, faz-se com a qualidade de trabalho diária e com a tentativa de passar tudo aquilo que fazemos em treino para jogo, e que tudo isso se traduza em pontos. É óbvio que do outro lado há equipas que também estão na sua luta e no seu crescimento. Acima de tudo, queremos construir uma identidade que dificulte ao adversário perceber como estamos no campo, e queremos construir uma identidade de maior controle do jogo, de maior estabilidade na posse, nunca esquecendo o perigo que queremos causar à baliza adversária e nunca esquecendo a humildade necessária de perceber que os momentos defensivos são para respeitar com muita qualidade, para evitarmos sofrer golos.
0: Filipe Coelho, treinador do Casa Pia. Depois das críticas abertas da UEFA, a União Europeia já condenou o projeto da FIFA de abrir a porta a investidores privados para organizar campeonatos do mundo. Bruxelas defende que a comercialização desenfreada do futebol se tornou nociva. Numa publicação na rede social X, o comissário europeu Glenn Michalev escreve: estas propostas levantam questões importantes do ponto de vista do direito da concorrência, e avisa: não toquem no nosso desporto. É uma reação ao anúncio feito ontem pela FIFA, uma organização sem fins lucrativos, sobre a intenção de criar uma empresa para gerir as atividades comerciais e atrair investidores externos para organizar mundiais. Agora, o ténis, Frederico Silva já está nos quartos de final do Challenger de Liberec. Na Chequia, de há minutos, vem a vitória do português sobre o argentino Nicolás Kicker em 3 sets, parciais de 6-2, 4-6 e 6-1. No acesso às meias finais, Frederico Silva terá pela frente o wildcard anfitrião Jan Komstad. Nota ainda para Francisco Cabral, que inicia esta tarde participação na vertente de pares do ATP 500 de Mubadala em Washington, nos Estados Unidos, formando dupla com o anfitrião James Tracy contra o uruguaio Ariel Berrar e o indiano Anirudh Goshendra-Shekhar. Esta quarta-feira, no handball, jogam as seleções nacionais de sub-18. Na Sérvia, os masculinos defrontam a Chequia às 16h no arranque do europeu, e aqui na rádio fica a expectativa do treinador Nuno Santos.
3: Apesar de algumas contrariedades que nos têm acontecido, as nossas expectativas é conseguir entrar no main round. Sabemos que não é fácil, porque o grupo é bastante equilibrado, mas penso que o jogo de hoje e o jogo de amanhã podem ser determinantes para conseguirmos esses objetivos. A partir daí, se o conseguirmos, é necessário ter um pouco de sorte também com os cruzamentos e procurar ir o mais longe possível.
0: Às 16h30, entra depois em cena a seleção feminina, desta feita na Roménia, duelo com a Argentina a contar para o início do Mundial, aqui projetado igualmente pela treinadora Sandra Martins.
4: É um grupo que não estava inicialmente apurado para este Mundial, e portanto esta repescagem colocou-nos aqui numa posição de luta, de querer, de vontade. As miúdas queriam muito estar aqui, nós também, a equipa técnica também, e portanto parece-nos que é uma oportunidade oportunidade de crescimento e evolução para este grupo de atletas. Iniciamos hoje o Campeonato do Mundo e, portanto, queremos efetivamente dignificar da melhor forma a nossa seleção.
0: Sandra Martins e Nuno Santos, escutados por Carlos Manuel Santos.
5: Foi o Jornal de Desporto, numa edição de José Pedro Pinto. 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
0: Para ouvir aqui na Rádio Regional de Arouca, boa música, neste caso, guitarra portuguesa.

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1: A polémica em torno de Luís Neves, o ministro da Administração Interna e antigo diretor da Polícia Judiciária, vai dar uma conferência de imprensa daqui a 3 horas, às 6 da tarde. Antes disso, às 5, o primeiro-ministro recebe o secretário-geral do PS, também por causa do caso de Luís Neves. A ministra do Trabalho remete para a concertação social uma eventual revisão em alta do valor do salário mínimo nacional no ano que vem. E em França, o regresso do calor intenso, a chegada de ventos marítimos estão a dificultar o combate às chamas. Neste noticiário vamos ouvir o testemunho de uma portuguesa que chegou a ter que sair de casa.
2: Notícias às 3 da tarde, a edição é da jornalista Sandra Henriques.
1: O ministro da Administração Interna vai dar uma conferência de imprensa hoje às 6 da tarde. Vai ser transmitida em direto aqui na Antena 1. A conferência de imprensa vai acontecer nas instalações do Ministério da Administração Interna. Surge depois das polémicas que têm envolvido Luís Neves desde meados deste mês. Antes disso, às 5 da tarde, o primeiro-ministro e o secretário-geral do PS reúnem-se em São Bento também sobre este caso. A informação foi confirmada pela Antena 1. O encontro foi pedido por José Luís Carneiro, que nos últimos dias tem insistido em pedidos de esclarecimento ao Ministro da Administração Interna. Ouvido aqui há uma hora pela Antena 1, um comentador de política da RTP, Ricardo Jorge Pinto, olhava para a gestão da comunicação do governo, diz que a estratégia adotada por Luís Montenegro é a mesma que ele próprio, no caso pessoal, com a empresa familiar Spinum Viva.
3: Do lado do governo, a estratégia vai ser uma estratégia semelhante à usada por Montenegro na Spinum Viva, isto é, esperar que todas as notícias saíssem e agora tentar desresponsabilizar Luís Neves de muitas das situações que eventualmente podem até ter um teor criminal.
1: Também nas últimas horas foi conhecida a exposição de motivos do Chega para avançar com uma comissão parlamentar de inquérito por testativa à atuação de Luís Neves enquanto diretor nacional da Polícia Judiciária. O Chega tem Luís Neves como alvo e o objetivo é embaraçá-lo. Essa é a leitura do comentador da RTP. Ricardo Jorge Pinto diz mesmo que o líder do partido tem uma inimizade com o ministro da Administração Interna desde o tempo em que dirigia a Polícia Judiciária.
3: André Ventura nunca simpatizou muito com ele, sobretudo por causa das declarações de Luís Neves, enquanto diretor da PJ, em que separava a questão da imigração, da criminalidade, e foi escolhido exatamente como um alvo preferencial de André Ventura. E por isso André Ventura quer, mais do que tudo, afetar a imagem de Luís Neves, simultaneamente fragilizando o governo, mas sobretudo criando embaraços adicionais ao antigo diretor da Polícia Judiciária.
1: Leitura do comentador de política da RTP, Ricardo Jorge Pinto. Chega tinha marcada para as 5 da tarde uma declaração, depois de ter avançado com a Comissão Parlamentar de Inquérito, mas revelou há pouco que essa declaração vai ser feita só depois da conferência de imprensa do Ministro da Administração Interna. Também o coordenador do Bloco de Esquerda, José Manuel Pureza, já agendou uma declaração aos jornalistas sobre a conferência de imprensa do Ministro da Administração Interna. Vai ser também depois das declarações de Luís Neves. A ministra do Trabalho remete para a concertação social uma eventual revisão em alta do valor de salário mínimo nacional no ano que vem. Maria do Rosário Palma Ramalho refere que, sem esse entendimento, mantém-se o valor acordado entre as partes e subscrito pelo governo.
4: Terá que ser em negociação na concertação social que eventualmente poderemos chegar a uma modificação desse acordo. Desejavelmente para o governo deveria ser uma modificação em alta, como é óbvio, não é? Para aquilo ali já está garantido e trata-se de cumprir. Mas se não houver esse acordo em concertação social, naturalmente que o salário mínimo vai se manter de acordo com o que lá está, porque é o cumprimento do nosso compromisso.
1: Declarações da Ministra do Trabalho aos jornalistas à margem da apresentação de um relatório sobre conciliação entre vida profissional e familiar. Em relação à reforma laboral, a Ministra voltou a dizer que é inevitável para Portugal, porque é uma condição para que se aumente a produtividade. O novo sistema de ação social no ensino superior vai ser aplicado de forma gradual a partir do próximo ano letivo, mas as bolsas de incentivo de 1.075 euros para alunos mais carenciados vão ser entregues já a partir de setembro. Em comunicado enviado às redações esta tarde, do Gabinete do Ministério da Educação, Ciência e Inovação, explica que não estão reunidas as condições para a implementação integral do novo sistema de bolsas no novo ano letivo e, por isso, vai ser aplicado de forma faseada. Em Valpaços, distrito de Vila Real, continua ativo o fogo que começou ontem às 3 da tarde. O repórter da RTP, Francisco Graça, contava-nos há uma hora que o calor não está a ajudar, mas nem tudo é mau.
5: Há boas notícias e más notícias no incêndio de Valpaços. As más notícias é que voltou o vento com alguma intensidade e também com temperaturas muito elevadas, que hoje as máximas vão chegar aos 38 graus em Valpaços. Significa que estão a aparecer reacendimentos um pouco por todo lado, mesmo em zonas mais atrás das frentes ativas, zonas que já tinham ardido, que voltam a arder. Isso está a dar muito trabalho aos bombeiros, que têm de estar constantemente a fazer quilómetros para apagar estes pequenos focos. O lado positivo é que com o vento significa que o nevoeiro e a péssima visibilidade que afetou durante toda a manhã a zona do Val do Rabassal está finalmente a afastar-se. Isso significa que os comandos das operações podem chamar a cavalaria pesada, que é os meios aéreos. Já durante a manhã houve 3 parelhas de aviões Fireboss que tiveram de ser cancelados porque não havia visibilidade para fazerem descargas. Com este vento e com o afastamento do nevoeiro pode significar finalmente esse apoio aéreo essencial para o combate ao incêndio que continua na fronteira entre Valpaços e Mirandela, o distrito de Vila Real e o distrito de Bragança.
1: A página da Proteção Civil na internet revela que há mais de 400 operacionais nesta altura no terreno neste incêndio. E em Espanha, todos os habitantes de várias localidades evacuadas nos últimos dias na província de Ávila já foram autorizados a regressar a casa. É uma decisão que surge na sequência dos progressos no combate às chamas. Em França, o regresso do calor intenso, a chegada de ventos marítimos estão a dificultar o combate ao incêndio no sudoeste de França, na zona de Bordeaux. Muitos portugueses têm sido afetados pelos incêndios em território francês. Não há números oficiais, mas muitos tiveram que abandonar as casas por causa da proximidade das chamas. Uma delas é Ana Leonor, que vive numa vila a 40 quilómetros de Bordeaux. Esteve com os 2 filhos pequenos durante 5 dias fora de casa. Voltou ontem, mas contou à jornalista Alexandra Sofia Costa que ainda não se sente segura.
6: Oh.
2: O suspiro de Ana Leonor diz tudo.
6: Muito estressante. E depois havia um misto de sentimentos.
2: Ana Leonor esteve com os 2 filhos e com um animal 3 dias num abrigo, 2 dias numa residência de estudantes.
6: A minha filha, uma bebé de 5 meses, de não ter a caminha dela, de não ter a papinha que lhe faço, não podia cozinhar. Foi muito complicado, muito stress. Depois também tínhamos um animal, coitado, ele teve que ficar a maior parte do tempo dentro da caixa.
2: Ontem, esta portuguesa, que vive há 15 anos em França, já pôde voltar a casa.
6: A nossa sim, já pode, mas, por exemplo, a vila aqui ao lado, ainda não pode, porque o fogo está, ainda é um perigo.
2: Voltou a casa, mas continua com a mochila às costas.
6: Disseram, voltem para casa, foi um alívio, sinceramente foi um alívio de saber que podíamos voltar para casa, mas ao mesmo tempo eles dizem, voltem para casa, mas continuem com a mochila às costas. Será que esta noite vou dormir descansada com os meus filhos, ou será que às 3 de manhã, talvez meia-noite, vou ter que voltar a acordar e voltar a pegar na mochila e voltar a sair?
2: Até porque o incêndio anda perto de Le Hayan, aldeia onde vive Ana Leonor.
6: Ele está perto de uma base militar. Ora bem, é sempre um caso muito complicado, porque as bases militares, não é? Não é propriamente uns pequenos foguetes que eles já têm.
2: É um sorriso de nervos. Ana Leonor diz que não teve nenhum contacto das autoridades portuguesas.
6: A Portugal não.
2: Mas o consulado não a contactou a perguntar como é que era a sua situação e se precisava de ajuda?
6: Não.
1: O testemunho de uma portuguesa em Bordeaux. Irão, Estados Unidos, Ucrânia e Rússia parecem estar mais próximos do que afastados. São conflitos com ataques que se sucedem numa guerra cada vez mais globalizada. O tema esteve em análise no programa Consulta Pública aqui na rádio e a possibilidade de as duas guerras se juntarem, a influência das eleições norte-americanas, são os destaques das opiniões. Cláudia Martins.
2: está cético quanto a um cessar-fogo entre Rússia e Ucrânia, o historiador da Universidade Católica, José Miguel Sardica, crê, aliás, que o mais provável é que o conflito se globalize após o ataque da Ucrânia a um navio iraniano no Mar Cáspio.
7: Temos aqui provavelmente um cenário, ou podemos ter um cenário, da junção das duas guerras, Médio Oriente e Ucrânia, e, portanto, não apenas numa guerra localizada, mas numa guerra regionalizada, num mapa mundo que vai desde a fronteira oriental da Europa até o Oceano Índico.
2: Uma jogada de mestre por parte de Zelensky, considera Catarina Caria, a especialista em assuntos internacionais, considera que a Ucrânia está a aumentar a proximidade com Donald Trump.
8: Se olharmos para aquela reunião terrível entre Trump e Zelensky, em que Trump diz a Zelensky, bom, tu não tens cartas, ou a administração disse a Zelensky, não tens cartas na mesa para estar aí a fazer exigências, bom, agora parece que realmente o jogo mudou completamente.
2: Neste xadrez joga-se com tempo, distância e poupam-se recursos humanos. É o que a Ucrânia está a conseguir fazer, explica o comandante João Fonseca Ribeiro.
9: A estratégia do tempo é um conceito híbrido, implica a aplicação das sanções económicas, implica o bloqueio geográfico, mas também digital, e também a utilização de novos meios no teatro de operações, fundamentalmente não tripulados, que ajudam a criar uma resiliência adicional, salvaguardando ou poupando recursos humanos.
2: Uhum. Quem parece ter pouco tempo são os norte-americanos. Em novembro há eleições e o especialista em política norte-americana Nuno Gouveia considera-as decisivas para este conflito.
10: Se esse conflito não estiver terminado até novembro, o que poderemos esperar é um escalar da intervenção americana no Médio Oriente.
2: Antes, em outubro, Israel também vai a votos. Helena Ferro Gouveia admite mudanças, mas apenas internamente.
11: Poderão mudar, poderemos ter aqui talvez um realinhamento político, não sei. As sondagens dão uma mudança, mas as sondagens valem o que valem, ainda falta aqui muito tempo. Mas do ponto de vista da política externa, não haverá mudanças.
2: A analista de risco geopolítico sublinha ainda a necessidade de conter o Irão e diz ainda que a China, através da Rússia, está a tentar retirar poder ao dólar.
1: Os conflitos internacionais em debate no Consulta Pública aqui na rádio. O Alto Comissariado das Nações Unidas para os Direitos Humanos diz que a situação na Cisjordânia está cada vez pior por causa das ações e ameaças do Estado israelita e dos colonos que ocupam ilegalmente grandes partes do território. A porta-voz do Alto Comissariado, Ravina Jamdasani, pegou nos acontecimentos da última semana como exemplo de uma ação de contínuo desrespeito pelos direitos dos palestinianos e pela lei internacional.
12: Dois anos depois da decisão do Tribunal Internacional de Justiça de que a presença de Israel no território palestiniano ocupado era ilegal e devia terminar o mais rapidamente possível, a violência dos colonos e a anexação crescente do território palestiniano na Cisjordânia só tem piorado. Desde a passada quinta-feira, 8 palestinianos, incluindo um rapaz, bem como 2 membros do exército israelita, foram mortos na Cisjordânia. Colonos e forças de segurança israelitas, muitas vezes agindo em conjunto, atacaram comunidades locais, agredindo famílias, destruindo e confiscando bens e incendiando mesquitas. As restrições à circulação são agora mais apertadas, impedindo os palestinianos de aceder a serviços essenciais.
1: O apelo do Alto Comissariado das Nações Unidas para os Direitos Humanos. O Mosteiro de São Bento da Vitória, no Porto, que é monumento nacional, vai reabrir a 1 de outubro depois de 10 meses de obras de requalificação, um investimento de quase 5 milhões de euros do PRR Cultura. A programação da temporada de setembro até julho do ano que vem do Teatro Nacional de São João foi apresentada nas últimas horas. Ouvido pela Antena 1 esta tarde, o diretor artístico Vítor Hugo Pontes explica que o Mosteiro de São Bento da Vitória, uma extensão do Teatro de São João, vai privilegiar a música.
13: A Orquestra 21 passa a estar residente no Mosteiro São Bento da Vitória. Teremos os ciclos musicalmente com a curadoria do Filipe Pinto Ribeiro. Teremos um concerto da Joana Gama também no Mosteiro. Portanto, o Mosteiro São Bento da Vitória vai reabrir ao público depois das obras que está a sofrer, a intervenção que teve no contexto do PRR, grande investimento mesmo, cerca de quase 5 milhões de euros, e ele reabre ao público em outubro. Teremos um ciclo de reabertura do mosteiro de 1 a 4 de de outubro e que também envolve um ciclo dedicado à performance com artistas palestinianos e libaneses.
1: A programação vai incluir nomes como Marco Martins, Tiago Guedes ou Jacinto Lucas Pires. O treinador do Sporting de Braga garante que amanhã vai estar em campo uma equipa com ambição. Palavras de Carlos Vicens na antevisão do jogo de amanhã às 8 da noite. A recepção ao Zelenin Charpanchevo na segunda mão da segunda pré-eliminatória da Liga Conferência de Futebol.
14: Vamos ver um Braga com a ambição de disputar o primeiro
15: partido. Vamos ver um Braga com a ambição de disputar o seu primeiro jogo oficial em casa nesta temporada e fazer um jogo que se assemelha àquilo que temos sido nos últimos 9, 10, 11 meses. Tem sido uma equipa que vai procurar a vitória desde o primeiro minuto até ao último, uma equipa esforçada, uma equipa solidária em campo e que, através dos seus processos, vai à procura do jogo sem ter muito em conta aquele golo ou aquela pequena vantagem que obtivemos no jogo da semana passada.
14: Esse gol ou essa pequena vantagem que obtivemos no partido da semana passada. Não?
1: Na primeira mão, na semana passada, os bracarenses venceram por 1-0 de saída. Entre os dias 8 e 26 de agosto, a estação de Cais do Sodré do metro de Lisboa vai estar fechada ao público por causa dos trabalhos de construção da futura linha circular. Em comunicado, o Metropolitano de Lisboa diz que a estação vai reabrir a 27 de agosto.
2: Sandra Henriques, edição das 3 da tarde, num simultâneo com a RTP Antena Açores e RTP Mundo. 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

o Esqueço-me de Te Esquecer. Música de Adelaide Ferreira no programa das Tardes da Regional. É quarta-feira, dia 29 de julho e até bem pertinho das 5 da tarde levo-lhe o melhor da música portuguesa e de expressão portuguesa. E começamos tão bem o programa de hoje. Trouxemos aí uma série do melhor da música. Primeiro com a Maria Galhardo. Tu onde estarás? Lá pela abertura, Túnico e Tinoco, para trazer a tristeza do Jack, e lá pela abertura de Arouca para o Mundo, grupo Boa Onda, com a festa vai começar. E agora juntamos Cláudia Martins com os Minutos Marotos e vamos todos à Romaria.

O Girassol com Carlos Teles no programa das tardes da Regional, a chegar ao fim desta primeira hora de quarta-feira, 29 de julho. Atrás também a música do Henry Freitas e me fala de qual a necessidade. Abrimos ao som da Cláudia Martins e os Minhotos Marotos e vamos todos para a Romaria. Ora, vamos lá aproveitar para espreitar os termómetros. São agora 28 graus em Arouca, Valde Câmara, São João da Madeira. Estão agora na cidade de Aveiro, 25, Porto, Paredes e Penafiel com 24, estão 29 graus em Coimbra e 32 marcam agora os termómetros em Viseu. A música do Clemente é uma grande recordação, chama-se Canção dos Teus Cabelos. Ouvimos até à hora certa, aqui na despedida desta primeira hora, os 200 anos da Yasmin Santos. Às 4 trazemos notícias do país e do mundo.

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2: Luís Neves quebra o silêncio. O ministro da Administração Interna vai falar às 18h. Antes, o secretário-geral do PS passa por São Bento para um encontro com o primeiro-ministro. Nesta edição às 16h, recordamos as polémicas que o antigo diretor da Judiciária vai tentar esclarecer ainda hoje. Continua descontrolado o incêndio de Valpaços, no distrito de Vila Real. Mais de 400 operacionais trabalham a esta hora no combate ao fogo. Os preços do petróleo voltaram a disparar nos mercados internacionais. É uma consequência do agravamento das tensões no Médio Oriente. Donald Trump promete responder em força aos ataques iranianos da última noite.
3: Neste momento, 21 graus em Ponta Delgada, 23 no Porto, 25 no Funchal, 27 em Coimbra e também em Faro e 29 em Lisboa. Edição das 4 com Nuno Rodrigues no programa da tarde.
2: Luís Neves, o ministro da Administração Interna, vai falar às 18h. Os jornalistas foram convocados para uma conferência de imprensa a essa hora e espera-se que Luís Neves preste esclarecimentos sobre as várias polémicas que vieram a público nas últimas semanas. Depois de um período de silêncio, entendido como prejudicial para o regime democrático por alguns protagonistas políticos, o antigo diretor da Judiciária poderá agora explicar os casos que o envolvem a ele e a um amigo, dono de uma construtora em Barcelos. Ana Isabel Costa.
4: No início de julho, o jornal Nascer do Sol divulgava que Luís Neves, enquanto diretor da Polícia Judiciária, tinha contratado para obras numa propriedade privada em Odmira um empreiteiro que tinha realizado trabalhos para a Polícia Judiciária. Conflito de interesses ou ilegalidade? Estava levantada a questão. Luís Neves, o ministro da Administração Interna, quebrou o silêncio a 12 de julho numa entrevista ao canal Now, mas foi parco em explicações.
5: 70% ou mais da faturação que esta empresa teve desde 2019 a 2023, quase 24, foram contratos em que eu não conhecia essa pessoa.
6: Mas assinou esses contratos enquanto diretor nacional?
5: Como assinei centenas de adjudicações.
4: Enquanto os partidos políticos pediam ora a admissão de Luís Neves, ora mais explicações, em nome da transparência, nova polémica surgia. As obras do Monte Alentejano não tinham autorização da Câmara de Odmira. O ministro manteve-se em silêncio. Falou apenas aos jornalistas para dizer que ainda não era a altura de dar pormenores.
7: Nos últimos dias tenho vindo a ser alvo de ataques que colocam em causa a minha honra e a minha dignidade. Valores mais sagrados que qualquer pessoa tem. Estou a reunir todos os documentos, tudo aquilo que eu entendo que é relevante, para ponto por ponto vou esclarecer a todos.
4: A 17 de julho, nova revelação. Um atrelado, ou galera, apreendido pela Polícia Judiciária numa operação de combate ao tráfico de droga, tinha desaparecido e foi mais tarde encontrado na dita construtora do amigo do ministro, que fez obras na PJ e no Monte Alentejano. Uma vez mais, silêncio por parte de Luís Neves.
8: No meu tempo, irei esclarecer ponto por ponto todas as questões que têm vindo a ser noticiadas.
4: Depois de muita pressão dos partidos, que pediram uma comissão parlamentar de inquérito e uma audição no Parlamento com caráter de urgência, que foi chumbada pelo PSD e pelo CDS, foi o primeiro-ministro que esta segunda-feira anunciou para breve explicações de Luís Neves. Elas chegam hoje.
2: Ontem, Luís Montenegro deixou a ideia de que vai manter Luís Neves no cargo, antes das declarações do ministro da Administração Interna. Daqui a pouco, às 18h, momento que a Antena não acompanhará em direto, o secretário-geral do PS passa por São Bento para um encontro com o primeiro-ministro. José Luís Carneiro quer também mais esclarecimentos sobre esta polémica. Continua fora de controlo o incêndio que começou ontem em Valpaços, no distrito de Vila Real. Mais de 400 operacionais continuam a trabalhar no combate ao fogo e as próximas horas são decisivas. Os bombeiros querem evitar que o incêndio passe para o Conselho de Bragança. Nesta altura, Francisco Graça, jornalista da RTP, o combate ao fogo conta já com o apoio de várias aeronaves.
9: Chegou finalmente a cavalaria pesada, os meios aéreos que durante toda a manhã não puderam operar no incêndio de Valpaços por causa da péssima visibilidade, não havia condições de segurança, já chegaram ao Teatro de Operações. instalações, são agora 9 meios aéreos que estão a fazer as descargas constantes. O incêndio que está a dar muito trabalho aos bombeiros, entretanto a Estrada Nacional 206, que faz a ligação entre Valpaços e Bolsa, já no concelho de Mirandela, essa estrada foi interditada. No lado da vila de Vilarandelo, que fica no concelho de Valpaços, está a haver dificuldades no abastecimento de água. Algumas condutas rebentaram, os próprios bombeiros que estão a fazer o combate ao incêndio têm utilizado poços privados para conseguir abastecer de água e fazer o combate ao incêndio. Para já, há muitos reacendimentos, mesmo em zonas que estavam para trás da frente ativa. O combate, dizem os bombeiros, vai durar pelo menos a tarde toda.
2: Este incêndio começou ontem, já queimou cerca de 1.000 hectares de mato e floresta. Em Espanha, todos os habitantes das várias localidades evacuadas nos últimos dias na província de Ávila já foram autorizados a voltar a casa. O governo espanhol decretou o fim do confinamento e também das evacuações de todas as localidades que ainda se encontravam nesta decisão. Há progressos no combate aos incêndios que atingem Espanha há vários dias. Já no caso de França, o regresso do calor, das altas temperaturas e também do vento estão a causar dificuldades acrescidas no dia de hoje. Os operacionais continuam no terreno a tentar travar o avanço destes incêndios que atingem França há vários dias, desde a semana passada, incêndios que têm afetado também a comunidade portuguesa. É o caso de Ana Leonor, que vive numa vila, a poucas dezenas de quilómetros de Bordeaux. Ela esteve com os dois filhos durante 5 dias fora de casa, regressou ontem, mas contou hoje à jornalista Alexandra Sofia Costa que ainda não se sente segura.
10: Oh, o suspiro de Ana Leonor diz tudo.
11: Muito estressante. E depois havia um misto de sentimentos.
10: Ana Leonor esteve com os dois filhos e com um animal 3 dias num abrigo, 2 dias numa residência de estudantes.
11: A minha filha, uma bebé de 5 meses, de não ter a caminha dela, de não ter a papinha que lhe faço, não podia cozinhar. Foi muito complicado, muito estresse. Depois também tínhamos um animal, coitado, ele teve que ficar maior parte do tempo dentro da caixa.
10: Ontem, esta portuguesa, que vive há 15 anos em França, já pôde voltar a casa.
11: A nossa sim, já pode, mas, por exemplo, a vila aqui ao lado, ainda não pode, porque o fogo está, ainda é um perigo.
10: Voltou a casa, mas continua com a mochila às costas.
11: Disseram, voltem para casa, foi um alívio, sinceramente foi um alívio de saber que podíamos voltar para casa, mas ao mesmo tempo eles dizem, voltem para casa, mas continuem com a mochila às costas. Será que esta noite vou dormir descansada com os meus filhos, ou será que às 3 de manhã, talvez meia-noite, vou ter que voltar a acordar e voltar a pegar na mochila e voltar a sair?
10: Até porque o incêndio anda perto de Le Haïen, aldeia onde vive Ana Leonor.
11: Ele está perto de uma base militar. Ora bem, é sempre um caso muito complicado, porque as bases militares não é propriamente uns pequenos foguetes que eles lá têm.
10: É um sorriso de nervos. Ana Leonor diz que não teve nenhum contacto das autoridades portuguesas.
11: A Portugal não.
10: Mas o consulado não a contactou a perguntar como é que era a sua situação e se precisava de ajuda?
11: Não.
2: O testemunho desta portuguesa em Bordeaux. Mais adiante, no programa da tarde, vamos conhecer melhor as dificuldades que a comunidade portuguesa em França tem enfrentado por causa dos incêndios dos últimos dias. Ainda em relação ao incêndio de Valpaços, de que já lhe falei nesta edição às 4, importa lembrar a esta hora que a Estrada Nacional 213, que liga Valpaços a Chaves, está de novo cortada. É essa a informação que a Guarda Nacional Republicana está a avançar nesta altura. 213, que esteve cortada na zona do incêndio durante a noite e que foi reaberta esta manhã, voltou a ser cortada há pouco. Também a Nacional 206, entre Valpaços e Bolsa, no concelho de Mirandela, continua cortada por causa dos incêndios nesta região do país. São informações que vamos atualizar também mais adiante com a ajuda do Serviço Serviço Nacional de Trânsito da Antinum. A Ministra do Trabalho remete para a concertação social uma possível revisão em alta do valor do salário mínimo nacional no próximo ano. Maria do Rosário Palma Ramalho diz que, sem um entendimento entre os parceiros, vai manter-se o valor acordado até agora.
12: Terá que ser em negociação na concertação social que eventualmente poderemos chegar a uma modificação desse acordo. Desejavelmente para o Governo deveria ser uma modificação em alta, como é óbvio, não é? Aquilo ali já está garantido e trata-se de cumprir. Mas se não houver esse acordo em concertação social, naturalmente que o salário mínimo vai se manter de acordo com o que lá está, porque é o cumprimento do nosso compromisso.
2: Declarações da Ministra do Trabalho à margem da apresentação de um relatório sobre conciliação entre vida profissional e familiar. Já quanto à reforma das leis do trabalho, a Ministra voltou a dizer hoje que essa reforma é inevitável para Portugal, é uma condição para que se aumente a produtividade no país. O preço do petróleo voltou a disparar com um novo agravamento das tensões no Médio Oriente. O barril de Brent estava a ser negociado ao início da tarde, já acima dos 90 dólares. O Brent é referência para a Europa. Já no caso do petróleo WTI, que serve de referência nos Estados Unidos, estava também a ser negociado por volta dos 84 dólares. Os preços do petróleo voltaram a disparar. Nas últimas horas, Donald Trump prometeu responder em força aos ataques iranianos das últimas horas. O Irão lançou mísseis contra a base aérea e o quartel-general militar norte-americano na Jordânia na última noite. O agravamento das tensões levou a este aumento dos preços do petróleo no dia em que a Reserva Federal norte-americana vai tomar uma decisão, mais logo, sobre as taxas de juros.
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Soccer Fest, é assim que diz Filipe Sequeira no programa das tardes da Regional. Ficamos agora a 22 minutos das 5 e do final da sessão desta quarta-feira do programa. Ora, começamos também esta sequência. Primeiro, Cláudia Martins com os Minhotos Marotos, vamos todos à Romaria. O Luís Brandão, Só Tu, Ignora-me, com o tema de Filipe e Rodrigo. E o Mas Que Doença É Esta, com os Quatro Meses. E agora, é o Malhão da Aldeia, os Filhos da Nação, para ouvir assim no programa de hoje. Está no ar, até às 5 da tarde.

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A música da Cristiana Sai Companhia aqui no programa das Tardes da Regional. Estamos a chegar ao fim da sessão de hoje, programa de quarta-feira, dia 29 de julho. Para trás, deixamos sem direção Ricky Renner e abrimos com o Malhão da Aldeia dos Filhos da Nação. Para terminar em grande, começamos com a dancinha do Tatatá, os Irmãos Coragem, sinónimo de amor é mar, com o Chitãozinho e Xororó e Ana Castela, e no que sobrar do tempo, entregamos a música da Rita e Daniela com a minha concertina. Às 5 da tarde, há notícias do país e do mundo, depois até às 7, regressa a casa.

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2: Também o Nuno Rodrigues. A esta hora, quais são os principais títulos?
3: Luís Neves vai quebrar o silêncio adiante nesta tarde. O ministro da Administração Interna vai falar às 6. Antes, a esta hora, o secretário-geral do PS passa por São Bento para um encontro com o primeiro-ministro. Nesta edição, às 5, recordamos as polémicas que o antigo diretor da Judiciária vai tentar esclarecer no dia de hoje. Continua difícil o incêndio de Valpaços, no distrito de Vila Real. Há localidades na linha do fogo, perto de 500 operacionais estão a trabalhar no terreno, agora já com a ajuda de várias aeronaves que não fizeram descargas durante a manhã devido à fraca visibilidade. Ainda se está a tentar perceber as consequências. A Universidade de Aveiro sofreu um ataque informático.
2: Notícias às 5 da tarde com Nuno Rodrigues.
3: Antes das explicações de Luís Neves, o secretário-geral do PS passa a esta hora por São Bento para um encontro com o primeiro-ministro. José Luís Carneiro vai falar com Luís Montenegro a propósito das polémicas que envolvem o agora ministro da Administração Interna. É um encontro à porta fechada, João Alexandre, agora em direto, e ao que tudo indica, sem declarações aos jornalistas, pelo menos aí.
4: Pelo menos aqui é essa a indicação, mas temos também a indicação, dada há pouco pela assessoria de imprensa de José Luís Carneiro, que haverá, por volta das 5:30, declarações do secretário-geral do Partido Socialista quando sair daqui da residência oficial do primeiro-ministro e se dirigir para a sede nacional do Partido Socialista no Largo do Rato. É lá que tinha já também prevista na agenda uma reunião na sede nacional do PS com o bastonário da Ordem dos Advogados e também com um grupo de trabalho que o secretário-geral do PS tem para as questões da justiça, ou seja, Nuno Rodrigues poderá indiciar esta informação que José Luís Carneiro falará apenas antes das declarações e dessa conferência de imprensa por parte do Ministro da Administração Interna e não depois desse encontro com o bastonário e com esse grupo de trabalho do PS para as questões da justiça. Mas isso só saberemos já depois desse encontro. Certo é que José Luís Carneiro já chegou aqui à residência oficial do Primeiro-Ministro cerca de 5, 6 minutos antes das 5 da tarde, portanto já estará a esta hora reunido com Luís Montenegro, tal como ficámos ontem a perceber. José Luís Carneiro foi o próprio que pediu esta reunião ao primeiro-ministro Luís Montenegro, depois de perceber que não haveria ainda declarações e explicações por parte de Luís Neves. Ora, Luís Neves, entretanto, marcou esta conferência de imprensa e ainda antes de falar, haverá então essas explicações, esses esclarecimentos por parte do primeiro-ministro ao secretário-geral do Partido Socialista. O Partido Socialista, Nuno, que para terminar tem rejeitado de forma liminar uma comissão parlamentar de inquérito sobre este caso, ao contrário do que aconteceu, por exemplo, nas questões da educação e dos exames. O Partido Socialista considera que há outros instrumentos, outros mecanismos e que, sobretudo, é preciso ouvir primeiro o Ministro da Administração Interna. É isso que hoje vai fazer o Secretário-Geral do PS. Vamos ver quando é que haverá depois reações por parte de José Luís Carneiro.
3: Luís Neves fala dentro de menos de uma hora. Os jornalistas foram convocados para uma conferência de imprensa às 6 da tarde. Espera-se que o agora Ministro da Administração Interna preste esclarecimentos sobre as várias polémicas que vieram a público nos últimos dias. Depois de um período de silêncio, o antigo diretor da Judiciária poderá agora explicar os casos que o envolvem, Ana Isabel Costa, a ele e a um amigo dono de uma construtora em Barcelos.
5: No início de julho, o jornal Nascer do Sol divulgava que Luís Neves, enquanto diretor da Polícia Judiciária, tinha contratado para obras numa propriedade privada em Odmira um empreiteiro que tinha realizado trabalhos para a Polícia Judiciária. Conflito de interesses ou ilegalidade estava levantada a questão. Luís Neves, o ministro da Administração Interna, quebrou o silêncio a 12 de julho numa entrevista ao canal Now, mas foi parco em explicações.
6: 70% ou mais da faturação que esta empresa teve desde 2019 a 2023, quase 24, foram contratos em que eu não conhecia essa pessoa.
7: Mas assinou esses contratos enquanto diretor nacional?
6: Como assinei centenas de adjudicações.
5: Enquanto os partidos políticos pediam ora a admissão de Luís Neves, ora mais explicações, em nome da transparência, nova polémica surgia. As obras do Monte Alentejano não tinham autorização da Câmara de Odmira. O ministro manteve-se em silêncio. Falou apenas aos jornalistas para dizer que ainda não era a altura de dar pormenores.
8: Nos últimos dias tenho vindo a ser alvo de ataques que colocam em causa a minha honra e a minha dignidade. Valores mais sagrados que qualquer pessoa tem. Estou a reunir todos os documentos, tudo aquilo que eu entendo que é relevante, para ponto por ponto vos esclarecer a todos.
5: A 17 de julho, nova revelação. Um atrelado, ou galera, apreendido pela Polícia Judiciária numa operação de combate ao tráfico de droga, tinha desaparecido e foi mais tarde encontrado na dita construtora do amigo do ministro, que fez obras na PJ e no Monte Alentejano. Uma vez mais, silêncio por parte de Luís Neves.
9: No meu tempo, irei esclarecer ponto por ponto todas as questões que têm vindo a ser noticiadas.
5: Depois de muita pressão dos partidos, que pediram uma comissão parlamentar de inquérito e uma audição no Parlamento com caráter de urgência, que foi chumbada pelo PSD e pelo CDS, foi o primeiro-ministro que esta segunda-feira anunciou para breve explicações de Luís Neves. Elas chegam hoje.
3: Luís Montenegro deixou nas últimas horas a ideia de que pretende manter a Luís Neves no cargo antes das declarações do ministro da Administração Interna às 6 da tarde, daqui a pouco, um momento que a Antena 1 acompanhará em direto. O secretário-geral do PS está a esta hora em São Bento, residência oficial do primeiro-ministro, para um encontro com Luís Montenegro. José Luís Carneiro quer mais esclarecimentos sobre esta polémica. Continua a causar dificuldades o incêndio que começou ontem em Valpaços, no distrito de Vila Real. Estão agora no terreno perto de 500 operacionais, já com o apoio de 9 aeronaves que podem agora voltar a fazer descargas depois de terem sentido algumas dificuldades durante a manhã por falta de visibilidade. Há localidades na linha do fogo. A localidade de Gorgoço está confinada. A vice-presidente da Câmara, Teresa Pavão, ouvida há pouco pela Antena 1, adianta que este incêndio está também cada vez mais próximo do perímetro da cidade de Valpaços.
10: Os meios aéreos conseguiram condições para poder operar, estão neste momento a operar. A maior preocupação é, no fundo, portanto, a linha de fogo que está a dirigir-se para freguesias que até aqui não tinham sido fustigadas, nomeadamente Santa Vália, freguesia de Sunim e Barreiros, e uma localidade mais pequena, a localidade de Gorgoço, que está neste momento confinada. Temos indicação que está a arder também aqui nas imediações da Vila de Vila Randelo, um local que acomodava sucata. E uma das preocupações que temos também neste momento é o canil municipal com os seus animais, que estamos a ponderar se os vamos retirar de lá ou não.
3: O fogo não está muito longe do perímetro da cidade de Valpaços. Ainda assim, a autarca Teresa Pavão diz que por agora não foi preciso ainda retirar pessoas de casa.
10: Nosso medo é que o fogo se vá movimentando de tal maneira que elas possam estar a risco, mas não há até ao momento necessidade de evacuar nenhuma população. Os meios estão a tentar posicionar-se de forma a que elas tenham garantidamente segurança e possam se manter nas suas habitações.
3: Situação continua delicada em Valpaços. Continuamos a acompanhar a evolução deste incêndio ao longo do programa da tarde. No caso de Espanha, todos os habitantes das várias localidades evacuadas nos últimos dias na província de Ávila já foram autorizados a voltar a casa. A situação está mais tranquila. As autoridades decretaram o fim do confinamento e também das evacuações nesta região. Já na região de Madrid, a situação está também mais calma e com o fogo apagado, Ana Romeu, correspondente Antena 1, fica à vista a destruição causada pelos incêndios dos últimos dias.
11: Já não há chamas vivas na Comunidade Autónoma de Madrid, mas o cenário é desolador. São mais de 27 mil hectares de área ardida. Um cenário como este, atrás de mim, um manto negro que se vai visualizando um pouco por toda a Comunidade de Madrid. Nós estamos em Pelayos de la Presa e esta zona, esta localidade, foi efetivamente bastante afetada. Muitas das casas foram atingidas pelas chamas, há umas completamente destruídas, outras que foram salvas pela vedação da casa, mas de facto, como estamos numa zona de fim de semana, são pequenos chalés com muita vegetação, portanto, esta zona de facto que está inserida na comunidade de Madrid, mas já muito perto de Castela Leão, foi uma das mais afetadas. As pessoas só começaram a chegar aqui esta manhã, algumas ao final do dia, e nesta altura já se pode dizer que todos os municípios da comunidade de Madrid, a sua ordem de evacuação já foi levantada. Também aqueles municípios que estavam confinados, e o mesmo acontece em Ávila. Isto significa que a situação dos incêndios aqui melhorou significativamente. Aliás, Fernando Grande Marlasca, no seu briefing de hoje, disse que a situação estava tecnicamente controlada.
3: Situação mais calma em Espanha, também em França. O momento é de relativa tranquilidade, ainda assim o regresso das altas temperaturas com uma nova onda de calor a marcar a reta final desta semana está a causar receios e dificuldades já no terreno, no combate aos incêndios que ainda estão ativos em território francês, desde logo na região de Bordeaux. A Universidade de Aveiro sofreu um ataque informático, foram violadas algumas contas de correio eletrónico, é um número reduzido, diz o reitor em declarações citadas esta tarde pela agência Lusa. Artur Silva adianta que as pessoas já estão a ser informadas desta situação. A Universidade de Aveiro diz também que está a apurar a extensão da informação comprometida e a implementar todas as medidas necessárias para mitigar os impactos deste incidente. O ataque aconteceu já há alguns dias, mas a Universidade só se apercebeu da extensão deste ataque informático na terça-feira à tarde. Só a vitória interessa. Marco Silva, o treinador do Benfica, lançou há pouco a partida decisiva de amanhã frente ao St. Gallen, depois da derrota por 2-1 no encontro da primeira mão. O treinador da equipa portuguesa diz que o Benfica tem e vai ser melhor no jogo que está marcado para amanhã no Estádio da Luz.
12: Acima de tudo, temos que coletivamente ser mais fortes. Acho que este é o aspecto mais importante para o jogo. Um jogo que tem várias condicionantes e teve na primeira eliminatória, mas sermos mais fortes como equipa, termos um jogo que permita que as nossas potencialidades estejam mais acima daquilo que é a forma do adversário jogar. Nós deixamos o jogo ir muito para duelos individuais, que naturalmente é um momento em que o adversário está muito confortável a jogar, e para isso temos de ter a capacidade de ter um domínio diferente no jogo, sermos uma equipa com posses mais longas também.
3: Marco Silva, no lançamento de um jogo de tudo ou nada nas eliminatórias de acesso à Liga Europa, o Benfica-St. Gallen está marcado para amanhã, às 8 em ponto, vai ter relato em direto na Antena 1.
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2: Porque não tem que apresentar os recibos de multibanco até agora, nem aqui. Portanto, o que estou a dizer é que estas faturas estão... Não é faturas. Ninguém emite uma fatura se não tivesse liquidado. Por uma razão muito simples. Vai pagar impostos dos manéis, vai pagar o IVA e vai pagar o IRC.
3: A fatura é que emite previamente, depois, a seguir, depois de ter pago...
2: Eu estou-lhe a dizer que tenho cerca de 18 mil euros de faturação paga. Rui Gustavo. Sim, já tinha dito isso. Sim, não foi 5 mil uma vez. Cada fim de semana que ia dando para despesas daquilo que era o dia a dia.
4: João Carvalho continua a fazer obras?
2: Não, não. João Carvalho não continua a fazer obras na minha casa.
5: Sim, ministro, a senhora questão que eu tinha falado ainda, a Marinha que não queria falar para a galera daqueles terrenos que estavam por causa também de dias perigosos, o ministro não se referiria também ao particular guarda daqueles terrenos?
2: O que lhe posso dizer...
5: A utilização de autorizar
2: aquela... Para o diretor nacional não tem que saber se há documentos ou não. Eu já saí de lá há uns meses. O que eu lhe posso dizer é o seguinte... Não é prática nenhuma, e os serviços administrativos têm que cumprir com essa prática que o senhor acaba de dizer. Ficaram... São materiais químicos, não são propriamente materiais perigosos, nem explosivos, como eu já ouvi aí falar. Ficaram devidamente condicionados e melhor guardados do que o que estavam. Eu já lhe disse que o diretor nacional, li aqui, toma decisões. Não sou eu, não é o diretor nacional, não são os diretores, tem que perceber a documentação. Quem lá está agora, que explica essa matéria. Nenhuma gravidade face àquilo que eu já disse. Foi uma boa decisão de gestão. Não há qualquer, na minha perspectiva, qualquer indício da prática de qualquer crime. Não, peço desculpa. Nós vamos agora passar... Não, peço desculpa. O senhor já respondeu a outras questões. Vamos responder a outras.
6: Esta prática...
2: É uma decisão face à dimensão excepcional, pelas dificuldades que a Polícia Judiciária tinha, mas relativamente a outro tipo de bens ou de equipamentos, muitas vezes são os próprios particulares que ficam fiéis depositários. Peço desculpa, já respondi aqui à SIC nessa questão. É uma questão interna, tem que se ver, poderá tratar-se de uma mera formalidade, de uma mera irregularidade, não é por aí que o problema está. Tanto mais, e importa dizer, esta decisão poupou dinheiro ao Estado, permitiu a guarda destes bens, foi acompanhado pelo menos da Polícia Judiciária, portanto sabia-se onde é que estava. Por isso, essa é uma não questão.
7: Sr. Ministro, boa tarde. Eu não consegui perceber a pergunta da minha colega, mas eu acho que vai no mesmo sentido. Eu queria perceber por que motivo é que não foi dito ao Tribunal relativamente à movimentação do outro lado. Não sei se é que eu faço já outra questão ou se quer pretendo responder primeiro.
2: Desconheço. Repare, eu tomo uma decisão de aceitar uma proposta para ultrapassar uma dificuldade. Portanto, em termos de formalismo, a Polícia Judiciária tem por ano dezenas de milhares de inquéritos. Portanto, não é possível estar a perceber o que é que está ou não. Se não existir alguma documentação, é uma mera irregularidade que não tem problema porque foi acompanhada.
7: E a minha outra questão era relativamente...
2: Eu vou pedir desculpa. Há aqui mais colegas vossos que querem colocar questões. Portanto, ninguém pode estar aqui a monopolizar as perguntas. Mas diga, faz favor.
7: Era relativamente se não admite aqui qualquer erro ou conflito de interesses com o empreiteiro do seu Montalentejano.
2: Na questão do outro lado, não há qualquer problema nenhum... Não há qualquer problema nenhum, até porque eu já disse, poupámos dinheiro ao erário público. Hoje, se a questão fosse colocada, neste aspecto, tomava a mesma decisão. Faz favor.
8: Sr. Ministro, entendendo o racional...
9: Uma outra pergunta. Entendendo o racional de querer poupar recursos ao Estado... Sendo uma excepcionalidade, qual é o limite da Polícia Judiciária de usar bens apreendidos, se há algum limite nesse sentido?
2: O limite legal é o que está na lei, que é o da afetação operacional de bens, e que felizmente com a minha entrada como diretor nacional coloquei ao serviço do Estado milhares de viaturas que estavam apreendidas, algumas delas a apodrecer e que deviam estar a circular com os polícias. Mais questões?
0: Sr. Ministro, nunca chegou a ser dito quem é que deu a estimativa de 150 mil euros para a destruição dos produtos químicos.
2: Mas eu respondo.
0: Eu sei que a PJ tem várias empresas a quem costuma fazer contratos de destruição de produtos perigosos. A minha questão é o que é que havia neste contrato específico que tornava o valor tão elevado?
2: Se calhar a dimensão do material, não posso responder diretamente, se calhar a dimensão do material, a quantidade do material, é isso que posso estar aqui em causa. Nós na altura, recordo, deixe-me responder à questão, nós na altura não tínhamos cabimentação orçamental para gastar logo ali de um dia para outro 150 mil euros. E o que é certo é que se foi à procura de outras soluções, designadamente no Norte, com as indústrias petroquímicas que lá existem, que poderia ser mais fácil poder levar esta destruição.
0: Portanto, estou certo ao presumir que contactaram empresas que normalmente fazem esse tipo de serviços.
2: Sim,
0: com a PJ.
2: Até porque o número de empresas que fazem esse trabalho são muito diminutas.
0: São extremamente diminutas, até por vezes trabalham em agrupamento complementar.
2: Deixe-me só dizer, responder ainda quanto a esta questão. Um dos temas para os quais nós não tínhamos capacidade para armazenar é que tínhamos dois armazéns carregados com dois produtos. Tabaco contrafeito, que nenhuma empresa quer queimar, porque os filtros ficam entupidos, e azeite contrafeito. Portanto, foi por isso é que esse material não foi depositado nos armazéns da Polícia Judiciária.
10: Desculpe. Sr. Ministro, boa tarde.
2: Boa tarde.
10: Eu gostava de saber como é que encara as recentes declarações do seu...
9: Como é que encara as recentes declarações do seu antecessor Almeida Rodrigues, quando sempre entregou as declarações de rendimentos à sua equipa?
10: Eram optados pelos serviços da Polícia Judiciária para a necessidade de ir fazer.
2: Ainda bem
9: que a Polícia Judiciária tinha conhecimento que havia a necessidade de entregar as declarações.
2: Da mesma forma que viemos a ser alertados em 25, se tivesse sido em 18, 19, 20, teríamos feito o mesmo comportamento.
10: Por outro lado, gostava também de saber como é que encara o facto de a pessoa...
9: Como é que encara... O facto da pessoa que tem à sua guarda a documentação ter tido o outro lado em uso?
2: Não, eu respondo já. É que a questão é que foi esse camião dele que veio a Lisboa para levar o outro lado. O outro lado, como sabem, há fotografias, os senhores da Comunicação Social têm fotografias, o outro lado estava encostado, até estava já cheio de ervas e até de silvas, o que significa que o outro lado, desde que foi para cima, não foi utilizado. Eu peço desculpa.
10: Não. Existe uma coisa que ainda não tinha terminado. Em relação ao material, à destruição...
9: Em relação à destruição do material...
10: Não seria o que fez o Instituto de Gestão Financeira e Equipamentos da Justiça a pagar...
9: Não seria o Instituto de Equipamentos da Justiça a pagar a destruição?
2: Algum pagamento para alguma destruição, nós esperamos muito, muito, muito, muito tempo. E há sempre dificuldades de cabimentação orçamental. Nós temos vindo a destruir muito material apreendido, praticamente muitas vezes pro bono, por relações que temos com as empresas que destroem, sobretudo a droga, a questão do tabaco e outros materiais, face à relação que a Polícia Judiciária tem com estas empresas. Por isso, é esta a questão. Ali ao fundo, faz favor.
11: Boa tarde, Sr. Ministro. Não viu nenhum conflito de interesses?
9: Sr. Ministro, não viu nenhum conflito de interesses entre contratar um construtor que trabalhou com a Polícia Judiciária e que se tornou mais tarde seu amigo e depois trabalha para si? Teria tido o mesmo comportamento?
2: Responder, agradeço a pergunta, que é... Não tive esse conflito, que se o tivesse, não tinha agido. Mas também já respondi e agradeço a pergunta. Se fosse hoje, não teria feito o mesmo que fiz.
12: Queria perguntar-lhe qual é o valor total e numerário que a sua mulher pagou.
9: Qual foi o valor total e numerário que a sua mulher pagou, tendo em conta que há duas faturas de 2.500 euros cada uma?
2: Foi pago nos 10 ou 12, eu estive a ver isso por outras questões, nos 10 ou 12 fins de semana que a pessoa e a família esteve no Monte.
12: Qual foi o valor total?
9: Qual foi o valor total em numerário?
2: Respondido, 5 mil euros de forma faseada por este período. Mais questões?
9: Se for constituído arguído Isso para...
2: Não vejo o mínimo motivo para aquilo que já disse, para ser constituído arguido em qualquer processo.
9: Mas é uma possibilidade que existe.
2: Todas as possibilidades existem para todos os cidadãos. Eu sempre olhei, e antes mesmo de assumir estas funções, enquanto formador no Instituto, fiz sempre ver a questão da presunção de inocência. Não tenho, neste caso e em todos os outros, estou muito tranquilo, estou completamente à vontade. Eu disse aqui para que fique bem claro, hoje tomava a mesma decisão em prol da poupança do Estado, em prol de encontrar uma solução urgente que me permitisse acautelar a guarda daquele património. Eu vou responder a uma última questão.
13: Já foi ouvido do Ministério Público,
2: Não.
9: Eu tenho uma dúvida em relação à prova. O outro lado pode ficar...
2: Eu peço desculpa. Colocou uma questão. Portanto, ou vocês se entendem, é uma, é uma,

0: açúcar aqui a turismo.
1: As dúvidas em relação ao tanque e à piscina, porque é que um tanque passa para uma piscina e porque é que não pediu licenciamento à Câmara Municipal de Odmira? E pergunto também se deixou de trabalhar com o empreiteiro em questão.
0: Vou responder na última questão. Por esta questão, portanto, eu já disse e respondi anteriormente a uma colega sua de que se fosse hoje teria feito de forma diferente e por isso há que manter essa distância. Não há amizade, que mantê-la-ei. O tanque está aí na fotografia, faz favor de mostrar. Mantê-la-ei. Senão vocês devem ter comprado.
2: Estará terminada esta intervenção de Luís Neves, primeiro com uma declaração de cerca de 30 minutos, em que explicou alguns pontos das várias polémicas que surgiram nos últimos dias e depois com respostas às perguntas dos jornalistas. Luís Neves, que está agora a mostrar a fotografia, Madalena Salema, agora em direto do Ministério da Administração Interna. O ministro está a mostrar uma fotografia do que julgo ser a propriedade que tem no Alentejo.
3: A propriedade que tem no Alentejo e a questão de como é que um tanque se transformou numa piscina. Ora, Luís Neves conta esta interpretação, é assim que o entende, diz que apenas foi feita uma... À volta da piscina foi colocada terra e mostrou essa fotografia e insiste que não viu nenhum conflito de interesses em contratar João Carvalho, mas reconhece que hoje teria feito diferente. Acrescenta ainda que não vê motivo algum para ser constituído, arguído, diz profundamente tranquilo.
0: Está a prova feita no auto de apreensão porque sabe-se a quem, quando, como e em que circunstâncias é que esse caminhão foi apreendido. Muito obrigado a todos. Boa tarde.
2: E agora sim terminou a intervenção de Luís Neves, o Ministro da Administração Interna, que prestou esclarecimentos esta tarde, depois de vários dias de silêncio, a propósito das várias polémicas que vieram a público. Luís Neves já se despediu dos jornalistas, julgo que terá regressado. Entretanto, vamos ainda escutar o Ministro da Administração Interna.
0: Disseram que eu comprei a preço de saldo, eu demonstro que eu comprei pelo preço que estava a ser pedido. Tive que estar, e desculpem a expressão, a ver valor a valor, para perceber se estes valores que vos disse, das 4 ou 5 principais empresas, como é que tinham sido pagos. E a 95% foram pagos com cartão multibanco na loja e nos empreendimentos. Portanto, eu tenho hoje condições de poder estar completamente à vontade. Eu vou aqui corrigir uma informação que dei uma hora de publicação social, que foi a Observador, e depois foi partilhado. Eu tinha dito que teríamos ali à volta de 21 mil euros de faturação, são estes 18 mil euros que estão, porque há ali faturas que não têm que ver com materiais de construção, têm que ver com outros bens que foram adquiridos para este negócio do alojamento local da minha mulher e do meu filho, mas não têm que ver com isto. Portanto, não seria sério estar a inflacionar com aquilo que não é. Portanto, eu não há mais, peço desculpa. Bem, deixem-me só dizer, não. Peço desculpa. Ficou combinado aqui e organizado entre vós que não se atrapalhavam uns aos outros. Portanto, não é possível. Portanto, ou fala um ou fala outro. Pergunta. Não, nunca coloquei na minha cabeça qualquer pedido de demissão. Sinto-me absolutamente apoiado pelo Sr. Primeiro-Ministro e por todos os membros do Governo com quem tenho falado e interagido, sobretudo nos Conselhos de Ministros. Está aqui a minha equipa governativa da Administração Interna, os três secretários de Estado. Somos aí uma equipa forte e coesa e vamos trabalhar em prol da segurança. Última questão, diga por favor. Bem, eu vou dizer o seguinte. Todos os momentos que existam para que se seja esclarecida alguma dúvida, em toda a minha vida estive sempre disponível e estarei sempre disponível para responder em todo o lado. Atenção, é que depois há um reverso da medalha, porque se calhar nessa comissão, o que é que querem ver? O que nós conseguimos passar de 105 milhões para quase 400 milhões das aquisições que fizemos, dos meios de humanos

0: pusemos? Dos valores que o pessoal da Polícia Judiciária hoje ganha? Ou querem sindicar os meus mandados de detenção que eu prendi ao longo da minha vida? Milhares de bandidos, a sério. Violadores, raptores, homicidas, portugueses, estrangeiros. Querem sindicar? A Polícia Judiciária, já o disse aqui, foi sindicada pelo Tribunal de Contas. Passou em colme. E foi sindicada pela Inspeção Geral dos Serviços de Justiça. E passou. E o Tribunal de Contas entendeu que não devia, por razões de segurança, colocar esse documento de uma forma pública. Por isso eu quero dizer o seguinte: se sentisse, durante estas três semanas que foi a questão colocada, se sentisse um mínimo momento, caso, situação que me pudesse trazer intranquilidade, eu era o primeiro a tomar uma atitude. Estou muito coeso, estou empoderado, estou muito motivado em trabalhar com as forças de segurança, com a proteção civil, com os bombeiros, com os autarcas, com a segurança rodoviária, para mudarmos algum status quo que é preciso mudar, de forma que todos nós que aqui estamos e os nossos concidadãos possam ter mais segurança. É esse o meu objetivo, sinto-me muito motivado para continuar o meu trabalho, sinto-me muito apoiado pelo Primeiro-Ministro e por todo o Governo, e por muitos quero transmitir aos milhares de polícias de todos os corpos e de pessoas que ao longo destes dias me encheram com mensagens de incentivo para poder aqui estar hoje. Estou hoje muito tranquilamente aqui a responder-vos a todas as questões. Muito obrigado a todos.
1: Sente-se coeso, empoderado, apoiado pelo Primeiro-Ministro. Não está em cima da mesa qualquer cenário de demissão. Foi isso que Luís Neves garantiu nesta declaração e conferência de imprensa que decorre ainda no Ministério da Administração Interna. Luís Neves já se despediu por duas vezes dos jornalistas, mas eu julgo que continua ainda a falar. Agora não, terminou em definitivo este momento aguardado há vários dias, desde que começaram a surgir notícias relacionadas com Luís Neves, primeiro sobre as obras realizadas numa propriedade dele, uma propriedade privada no Alentejo, depois sobre a questão do atrelado. Dou as boas-vindas no programa da tarde ao politólogo Bruno Ferreira da Costa, professor da Universidade da Beira Interior. Obrigado por estar connosco, seja bem-vindo. Bruno Ferreira da Costa, tínhamos antes destes esclarecimentos questões de dois âmbitos, de dois lados, digamos assim, o lado ético e o lado legal. Do lado ético, apesar de ter assumido que devia ter agido de outra forma, Luís Neves confirma que contratou um empresário para fazer obras numa propriedade no Alentejo, o mesmo empresário que faturou antes cerca de 2 milhões de euros em contratos com a Judiciária, no tempo em que Luís Neves era diretor desta polícia. Em relação à questão legal, ao lado legal, relacionada com o atrelado, está a ser investigado este caso, mas Luís Neves assumiu a decisão de fazer seguir para Barcelos, para a posse do mesmo empresário, que é amigo de Luís Neves, este atrelado, apreendido na sequência de um caso de tráfico de droga, e também os químicos apreendidos nessa operação. Diz Luís Neves que foi um excelente ato de gestão, uma gestão extraordinária, não havia outra opção, porque destruir este material teria um custo insuportável para a Polícia Judiciária, que não tinha verba para o fazer, seria preciso pagar a renda num armazém e, portanto, o Estado poupou dinheiro. Eu começava a minha conversa consigo, talvez por aqui, numa altura em que tanto se tem falado da credibilidade e do rigor da Polícia Judiciária, parece-lhe rigoroso tratar estes químicos e o próprio atrelado apreendido desta forma, entregando-os a um empresário que não recebeu nada em troca?
2: Muito boa tarde e boa tarde a todo o auditório. Eu creio que, apesar de tudo e apesar dos esclarecimentos do Ministro, há aqui várias pontas soltas, nomeadamente o caso do outro lado, que me pareceu o menos evidente do ponto de vista das explicações. Sendo certo que o Ministro refere, neste caso concreto, não em relação à contratação do empreiteiro, mas neste caso concreto, refere de uma forma muito cabal que voltaria a tomar a mesma decisão. Portanto, há aqui um assumir de todo o processo e a reiterar esse assumir do processo. Não deixo de notar a coincidência, foi revelada pelo ministro, de que um elemento da PJ estaria reunido com o empreiteiro e que abordou o tema referindo que tinha mais um caso complicado para resolver. Sendo que nesse encontro e conversa mais informal, João Carvalho demonstrou logo disponibilidade para receber este material. Portanto, aqui uma enorme coincidência que o ministro acaba por revelar e uma imediata identificação de uma solução. Depois, o ministro acaba por ter aqui algumas falhas do ponto de vista de explicação e que me parece que poderão ser averiguadas na investigação em curso. Em primeiro lugar, se foram de facto contactadas empresas para efetuar esta ação, a destruição do material ou o armazenamento, e se essas empresas apresentaram de facto os diversos orçamentos, nomeadamente este orçamento que Luís Neves refere, de 150 mil euros, e em segundo lugar, Luís Neves refere que não é da sua competência saber se existia ou não uma declaração formal de cedência deste material e, portanto, não sabe se essa cedência de material ficou registada, refere apenas a tomada de decisão e que a tomada de decisão acaba por poupar bastante dinheiro ao Estado. Há aqui outra questão mais transversal relativamente a este procedimento, que é, se perante situações similares, ou seja, a ausência de cabimentação dentro da Polícia Judiciária, Luís Neves defende, o ministro defende, que as entidades devam procurar este tipo de soluções para colocar à guarda de privados e, pelos vistos, sem qualquer com participação, sem qualquer pagamento, este material. E aqui parece-me que este procedimento acaba por merecer maior esclarecimento e acaba, de certo modo, por não proteger totalmente os interesses do Estado. Porque se não há um pagamento, dificilmente também existe uma responsabilização da guarda deste material. Ou seja, qual seria a consequência ou qual seria a responsabilidade do empreiteiro se de facto o material fosse desviado, desaparecesse ou fosse utilizado para outros efeitos. Nós ficamos sem saber quais foram as condições de armazenamento, qual foi, digamos, o acordo estabelecido e as consequências, sendo que Luís Neves também não esclarece porque é que houve quase uma surpresa da PJ ter identificado este material na posse do empreiteiro João Carvalho.
1: Há aqui uma outra questão, professor Bruno Ferreira da Costa, e que passa pelo seguinte: se o transporte do atrelado para Barcelos foi validado pelo próprio Luís Neves na altura, porque é que foi necessário apreendê-lo, entretanto, recentemente?
2: Precisamente, ou seja, aquilo que nós não conseguimos identificar em toda esta explicação é se o processo seguiu os trâmites normais, legais, do ponto de vista de cedência deste material. Ou seja, se ficou ou não registado esta cedência, quais foram as condições dessa cedência, e por isso é que se estranha que a PJ, de certo modo, agora fique surpreendida por ter identificado o outro lado na posse do empreiteiro João Carvalho e tenha de apreender o material. Ou seja, não está explicado, porque nós deduzimos deste procedimento que havia uma ausência de informação sobre a localização deste material. E se existe essa ausência de informação, podemos pressupor que toda a decisão foi no âmbito de uma grande informalidade. Até porque já tivemos outros dirigentes da Polícia Judiciária a declarar que não tinham conhecimento deste procedimento ou desta necessidade. E, portanto, nós temos de certo modo, voltar aqui a reescrever toda a história para verificarmos quem teve intervenção, como é que ficou registada esta cedência e, de facto, se este é um procedimento aceitável para instituições públicas quando não existe cabimentação financeira para a guarda destes materiais perigosos e que podem correr o risco de serem, seja no transporte, seja na guarda, ter uma utilização diferente daquela que está estabelecida. Uhum. Principalmente se não houver aqui uma moeda de troca, uma compensação para o privado garantir a guarda deste material.
1: Perante tantas questões e tantos pontos que ainda estão por esclarecer, seria impossível esclarecê-los todos numa só conferência de imprensa, tal é a quantidade de informação que foi e a complexidade também que foi surgindo nas últimas semanas. Tendo isso em conta e esta matéria que está ainda por esclarecer, qual é o nível de fragilidade que identifica no Ministro da Administração Interna, Luís Neves?
2: É interessante a questão, até porque eu acho que a conferência de imprensa teve dois momentos centrais. A declaração inicial de Luís Neves foi muito bem preparada. Portanto, nós quase podemos dizer que este tempo que o Ministro da Administração Interna utilizou, e de certo modo até pode abrir agora uma nova forma de fazer política, que é, perante polémicas, resguardar-se e ganhar tempo para a polémica diluir-se ou entrar novas polémicas e preparar a resposta, foi utilizado este tempo, em primeiro lugar, para algum levantamento de informação por parte de Luís Neves, nomeadamente até das questões mais próximas ao seu núcleo familiar, e em segundo lugar para preparar uma resposta cabal, ponto por ponto, e de um modo muito incisivo, até do ponto de vista já de uma resposta à tal comissão de inquérito potestativa, uma vez que Luís Neves fez várias referências ao seu percurso como diretor da Polícia Judiciária. Portanto, quase de certo modo antecipar aquilo que vai ser o âmbito dessa comissão. Uhum. No entanto, pareceu-me que no âmbito das respostas, e portanto quando inquirido por parte dos jornalistas, havia uma fragilidade e uma menor capacidade de transmitir respostas cabais ou coerentes às perguntas dos jornalistas. Portanto, não me parece que conferência de imprensa tenha, de certo modo, dissipado todas as dúvidas e colocado o ministro a salvo, digamos, de pressão mediática, de pressão política e, no âmbito mais evidente, da investigação que está em curso.
1: Ou seja, não aliviou essa pressão do seu ponto de vista?
2: Não parece, até por uma resposta que para um dirigente, um antigo dirigente da Polícia Judiciária, me parece um pouco perigosa. Quando foi questionado sobre se poderia ser constituído arguído, Luís Neves foi muito categórico, dizendo que não havia qualquer motivo para ser constituído arguído. No entanto, o que Luís Neves, e foi parte da declaração inicial, não refere, é que as suspeitas não vieram apenas de notícias na comunicação social, de publicações nas redes sociais, vieram precisamente de uma investigação em curso a esta tomada de decisão. E a processos de não declaração, nomeadamente da empresa da mulher. E, portanto, vieram de ações concretas adotadas pelo ministro. Ele não pode colocar fora de hipótese esta possibilidade e fugiu à pergunta.
1: E de uma investigação que ainda está a decorrer, professor Bruno Ferreira da Costa, obrigado por ter vindo ao programa da tarde. Já a seguir, na edição das 7, recuperamos as linhas centrais da declaração de Luís Neves, há pouco em conferência de imprensa. Vamos escutar também as primeiras reações dos partidos.

0: tarde, são 7 horas no continente e na Madeira, 6 nos Açores. A esta hora estão 20 graus em Ponta Delgada, 21 no Porto, 23 no Funchal, 25 em Coimbra e Faro e 27 em Lisboa. Regressamos à informação com Susana Barros. A esta hora, quais são os principais títulos?
1: Totalmente legitimado e empoderado sem nunca ter pedido admissão. O ministro da Administração Interna falou há pouco sobre as polémicas que o têm envolvido nas últimas semanas. O caso do atrelado das obras no Alentejo, das declarações por entregar, Luís Neves disse que esteve sempre do lado do bem, que continuará a cumprir a missão no governo. José Luís Carneiro diz que a autoridade do ministro está fragilizada. André Ventura considera esta conferência de imprensa sofrível.
0: Edição das 7 no programa da tarde com Susana Barros.
1: Apesar das polémicas, o ministro da Administração Interna mantém-se no cargo esta tarde, há pouco, numa conferência de imprensa para esclarecer os casos do atrelado e da casa em Odmira. Luís Neves garantiu que nunca pediu admissão.
2: Não, nunca coloquei na minha cabeça qualquer pedido de admissão. Sinto-me absolutamente apoiado pelo Sr. Primeiro-Ministro e por todos os membros do Governo com quem tenho falado e interagido, sobretudo nos Conselhos dos Ministros. Está aqui a minha equipa governativa da Administração Interna, os 3 Secretários de Estado, somos uma equipa forte e coesa e vamos trabalhar em prol da sua.
1: Uma equipa forte com um ministro que se sente legitimado e empoderado, afirmou Luís Neves numa declaração ao país que levou mais de meia hora.
2: Se voltasse atrás... voltaria a dar tudo. Fico com muito orgulho pelo meu país, pelas pessoas, da mesma forma que o faço hoje enquanto Ministro da Administração Interna. Continuarei a cumprir a minha missão para a qual estou totalmente legitimado e empoderado. A minha prioridade enquanto Ministro da Administração Interna continua a ser exatamente a mesma do primeiro dia. Reforçar a segurança dos portugueses, as condições das forças de segurança, melhorar a proteção civil, a segurança rodoviária, as comunicações de emergência e tornar o nosso Estado, o nosso país, mais preparado para responder aos desafios que enfrentamos.
1: Nesta conferência de imprensa, Luís Neves assumiu que sobre o caso do atrelado voltaria a tomar a mesma decisão. O atrelado que foi apreendido pela Polícia Judiciária e descoberto na empresa de um construtor que está a fazer obras em casa de Luís Neves. O ministro considerou que neste caso os limites da decência foram ultrapassados, prometeu colaborar com a investigação do Ministério Público, garantiu que esta transferência para a construtora Constru Barcelos foi apenas um ato de boa gestão.
2: Concordei com uma proposta de armazenamento que me foi apresentada por um alto quadro da Polícia Judiciária, cuja competência e integridade mereciam então, e continuam a merecer, a minha total confiança. Assumi essa decisão e assumo-a hoje. É uma decisão minha e não dele. Não havia outra opção. Nas circunstâncias existentes naquele momento, foi a decisão adequada é que melhor protegia os interesses do Estado e a que eu voltaria hoje a tomar perante esta informação. E esta foi uma decisão que poupou ao Estado muito dinheiro e que nos permitiu ganhar tempo para encontrar uma solução adequada. E sempre em segurança. Este material foi guardado num sítio e num local de segurança. Por isso, a decisão, quando me foi apresentada, é minha. É um ato de extraordinária gestão, assumo igualmente essa decisão.
1: Luís Neves garante que nunca favoreceu ninguém e que a Constru Barcelos não recebeu nada pelo armazenamento do atrelado. Sobre as obras nos terrenos do Alentejo, o ministro afirmou já ter solicitado uma reunião de urgência à Câmara de Odmira, até porque admitiu que não pediu qualquer licenciamento para o tanque que acabou por se tornar uma piscina.
2: Quanto à piscina, foi pedido para se fazer um tanque construído acima do solo e tenho essas fotos comigo. Esse tanque foi devido a, efetivamente construído, mas depois acabou por se transformar numa piscina média familiar, já que foi ladeada, contra a minha vontade inicial, por terra. Não pedi licenciamento, pois eram intervenções de pouco impacto e monta na estrutura já existente e que não foi alterada. Quanto à informação, segundo a qual aquela propriedade se encontra em área condicionada, desconhecia esse facto, nem tal alguma vez me tinha sido assinalado. Com humildade, que é o que importa dizer, é que já solicitei à Câmara Municipal de Odmira uma reunião com caráter de urgência para esclarecer e regularizar a situação que tiver que ser regularizada.
1: Luís Neves falou também de não ter entregue as declarações na entidade da transparência, justificou-te com as ameaças que tinha sido alvo enquanto diretor da Judiciária.
2: Importa aqui dizer que, enquanto diretor nacional, nunca me foi entregue qualquer notificação pelo Tribunal Constitucional para entregar qualquer tipo de declaração de rendimentos. Nunca fomos contactados, nem eu, nem os meus colegas. Em maio de 25, eu e os meus colegas de direção da Polícia Judiciária fomos informados pela entidade para a transparência que devíamos entregar as nossas declarações de rendimentos. Notem que estas declarações expõem, entre outros, as moradas, neste caso, de dirigentes policiais. No meu caso em particular, e quero enfatizar, que estive sob medidas de proteção e segurança, fui ameaçado juntamente com a minha família por máfias e delinquentes da pior espécie, era um risco enorme prestar certo tipo de informações de caráter pessoal.
1: Luís Neves, numa conferência de imprensa que terminou há pouco, na mesma altura em que o Ministro da Administração Interna falava com os jornalistas, o secretário-geral do PS, depois de uma reunião com o Primeiro-Ministro, dizia que a autoridade do Ministro da Administração Interna está fragilizada. O secretário-geral socialista recusa, no entanto, avançar com um pedido de demissão do Ministro, mas pede a Luís Montenegro e a Luís Neves que façam uma avaliação rigorosa sobre as condições do Ministro para continuar no governo.
3: Transmiti ao Sr. Primeiro-Ministro que, no meu entender, a autoridade política do Ministro da Administração Interna está fragilizada. Esses factos fragilizam a autoridade política daquele que é o titular da Administração Interna, ou seja, que tem a direção das forças de aplicação da lei. Naturalmente, nós, como bem sabem, nós não pedimos as demissões dos ministros. Essa é uma competência, uma responsabilidade do Primeiro-Ministro. Aquilo que lhe transmiti foi que deve ser feita uma avaliação rigorosa da parte do Primeiro-Ministro e também do Ministro da Administração Interna sobre as condições ou não para o exercício das funções políticas.
1: Declarações de José Luís Carneiro na sede nacional do PS. O líder socialista mostrou-se ainda satisfeito com a disponibilidade manifestada por Luís Neves para prestar esclarecimentos, mas insiste que as explicações devem ser dadas na Assembleia da República. Nesta altura, quem reage a esta conferência de imprensa é André Ventura. O líder do Chega já considerou as explicações sofríveis da parte de Luís Neves.
4: Que foi das mais sofríveis para a nossa democracia enquanto democracia. E a forma como alguém, de forma absolutamente ostensiva, quase com tiques de impunidade e de soberba, fazia declarações sobre coisas graves e sérias de forma absolutamente rudimentar, autoritária, respondendo ao que queria e não ao que era perguntado, mas que poderia ao menos ter tido uma função, a de esclarecer aquilo que estava e está em investigação há algum tempo. É preciso recuar muito tempo na história das conferências de imprensa para se ouvir alguém dizer várias vezes: não cometi qualquer ilegalidade, mas referir várias que cometeu na mesma intervenção em que está a dizer que não cometeu qualquer ilegalidade.
1: As críticas de André Ventura a Luís Neves, depois do Ministro da Administração Interna ter quebrado o silêncio sobre as polémicas que o têm envolvido nas últimas semanas. Em Valpaço já arderam armazéns agrícolas e uma casa de voluta na aldeia de Gorgosso, freguesia de Santa Velha. As chamas estão às portas da cidade. O canil municipal está confinado. Foi o que disse à Antena 1 a vice-presidente da Câmara de Valpaços, Teresa Pavão.
5: Neste momento, a aldeia de Gorgosso continua confinada. A indicação que tenho é que, de facto, o que ardeu não era a primeira habitação. Talvez, sem certeza, uma casa que estava de luta e dois armazéns agrícolas. A questão também que se preocupa agora é nas imediações aqui de Valpaços, entre Valpaços e Vilarandelo, o nosso canil municipal, que neste momento está também confinado, com os animais todos e os colaboradores e o senhor vereador, que também é responsável, que está lá junto a ele, que estavam preparados para retirar os animais e não conseguiram, estão confinados no canil municipal. A zona do Cabeço, que também é aqui nas imediações, que algumas habitações corre algum perigo.
6: O fogo está, portanto, às portas da cidade de Valpaços.
5: Neste momento, o fogo está às portas de Valpaços. A preocupação é muita. É premente, é angustiante.
6: Tem os meios necessários?
5: Muito honestamente, eu julgo que sim. Eu julgo que sim.
1: A preocupação da vice-presidente da Câmara de Valpaços. Este incêndio já abrigou ao corte de várias estradas nacionais. Há pouco havia mais de 600 operacionais a combater o fogo. No terreno também estão 5 aeronaves. Nas imediações da cidade de Valpaços, o repórter da RTP, Francisco Graça, dá conta da indignação de populares que tentaram ajudar junto do canil municipal.
7: Continua a ser um trabalho muito difícil no incêndio de Valpaços, até porque o fogo tem entrado e saído de várias aldeias. Agora está à porta da própria cidade de Valpaços. Ameaça um canil municipal. Vimos passar vários bombeiros para fazer a evacuação desse canil. Várias pessoas aqui de Valpaços também a tentar seguir os bombeiros e teve de ser a Guarda Nacional Republicana a impedir a passagem dessas pessoas que tentavam ajudar no canil. Isso suscitou aqui um momento tenso em Valpaços também. Muita gente revoltada, não percebia porque é que não podia ajudar, não percebia também porque é que não havia mais equipas de bombeiros. Criou-se aqui um momento mais tenso. Seja como for, existem muitos pequenos focos de incêndio. Tem sido difícil os bombeiros estarem em todo lado. Apesar de existirem frentes ativas oficiais, elas vão-se partindo em diferentes focos. Em Vila Arandelo existe uma sucata que está a arder. A Nacional 206, que liga Valpaços a Mirandela, está interditada. A Nacional 213, que faz a ligação entre Valpaços e Vila Arandelo, também interditada. Entretanto, os meios aéreos já começaram a operar há algum tempo. Mesmo assim, os bombeiros dizem que vai ser difícil de apanhar este incêndio até chegar ao frio e à umidade da madrugada. Há ainda muito trabalho no incêndio de Valpaços.
1: Francisco Graça, repórter da RTP, há um violento incêndio em Valpaços, como dizia há pouco, há mais de 600 bombeiros no combate ao fogo. Avançam na corrida pela TAP a Air France, KPLM e a Lufthansa. Os dois grupos apresentaram as propostas vinculativas. Informação avançada esta tarde pela Par Pública, a entidade que gera as participações do Estado e que tem agora 30 dias para apresentar ao Governo um relatório sobre estas propostas para adquirir uma posição minoritária da TAP. Com a apresentação das propostas dos dois candidatos, fica assim concluída a terceira etapa do processo de privatização de uma participação minoritária da Transportadora Aérea Nacional.
0: Susana Barros, nesta edição das 7 no programa da tarde, que termina também agora, em simultâneo com a RTP Antena Madeira e RTP Mundo. A informação está em permanência em noticias.rtp.pt. Minutos depois das 7, hora de olharmos para o trânsito. Sandra, já não atualizamos informação de trânsito há algum tempo, por isso vamos lá fazer uma boa ronda.
8: Vamos lá então. Começamos no norte do país, em Vila Real, em zona de Valpaços. O trânsito está cortado na Estrada Nacional 206, Estrada Nacional 203, a Municipal 544, a Municipal 543 e ainda a Estrada Nacional 315, entre outras vias secundárias, devido a incêndio florestal. No Porto, na VCI, no sentido Rábida Freixo, o trânsito mantém-se com alguma demora e neste momento temos filas a partir da zona de Canidelo e até à saída para a Boa Vista e depois a partir do Amial até à saída para a A3, ainda no sentido do Freixo, a Rábida de Bonjoia até à saída para a A3 e de Francos até à Ponte da Rábida. A A3 Braga Porto entre Pedroços e a saída para a VCI. A A28 no sentido Porto Viana do Castelo, há demora a partir da zona da VCI e até à saída depois para a A4. Quanto a Lisboa, muita atenção porque temos ainda na Cril, no sentido de Algés, que vem um acidente a seguir ao nó da Pontinha, que está a provocar bastante demora neste momento em Pinamanique. No IC16, no sentido Belas, Pontinha, há um acidente na saída para a Cril, junto ao nó da Pontinha, em direção a Algés. O acesso está cortado, o trânsito está bastante lento. A alternativa é fazer inversão de marcha na rotunda Dr. Mário Soares. Quanto à A5 de Cascais para Lisboa, acidente resolvido no viaduto em Engenheiro Duarte Pacheco, ainda assim ficaram as filas a partir do Alto de Monsanto. A segunda circular, no sentido Benfica Aeroporto, para-se a partir das Torres de Lisboa e até às Calvanas. A Aeroporto Benfica, há paragens entre as Calvanas e a saída para a Escola Alemã e depois de Benfica em direção à Acril, está a afetar a parte final da Radial de Benfica.
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10: Ouvirmos mais um tema de Teixeirinha. Passam 16 minutos das 19 horas. Feira para 29 de julho.

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1: A boa música ouve-se aqui. Para continuar, vamos ouvir Chitãozinho e Xororó.

0: Está no final da primeira hora do programa aqui Brasil. Vamos ao sinal horário, vamos aos comerciais. Eu volto já para a segunda hora.
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1: Ora, estamos de volta para o programa da segunda hora aqui em Brasil com Adelino Pinho. Vai até às 21 na Rádio Regional.

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1: 20 horas e 11 minutos. Ora, você gosta daqui do programa Aqui Brasil, os grandes sucessos musicais? Ora, um obrigado para si que vai na nossa companhia ouvindo os sucessos do Brasil. Porque recordar é viver. Continuamos com a música popular portuguesa todos os dias aqui na Rádio Regional Arouca. Programa de Adelino Pinho.

0: E agora vamos ouvir o nosso amigo Jessé, que também sempre participa nas festas da Rádio Regional.
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Agora não esqueça em avisar os seus amigos sempre das 19 às 21 aqui em Brasília, na Rádio Regional Arouca. São 20 horas e 26 minutos. Os Canta Bahia também estão aqui para animar os ouvintes da Rádio Regional de Arouca.

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1: Ora, vamos ouvir sucessos populares Brasil.

que gosto da minha seleção musical. Aqui em Brasília, todos os dias, entre as 19 e as 21. Boa viagem. 8 horas e 39 minutos.

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A boa música ouve-se aqui. Cláudio e Daniel com aquele sucesso que faz arrebentar o coração.

Faltam 11 minutos para as 21. Ora, não esqueça de avisar os seus amigos sempre das 19 às 21, aqui em Brasília, na Rádio Regional Arouca. Olá, agora vamos ouvir a voz de Núbia Lafayette.

0: Agora vamos lá então ouvir Reginaldo Rossi ao vivo.
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0: Ora, está na hora de colocarmos ponto final em mais um programa aqui Brasil. Estarei de volta amanhã a partir das 19. Continuo na sintonia da Rádio Regional Arouca.
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3: Meu lado cigano, eu adoro essas músicas ciganas, né? Por exemplo, essa já é mais romântica. 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

0: Caetos.
1: Continuamos com sucessos musicais, programa de Adelino Pinho. Boa noite, na companhia da Rádio Regional de Arouca, 21:36.

Continuando na sintonia da Rádio Regional de Arouca e para ouvirmos a boa música, dá para ouvirmos Diz-me que ainda me amas, por Hernani Rodrigues e com a participação de Manuel Alves.

Continuamos com sucessos musicais, programa de Adelino Pinho. Boa noite, na companhia da Rádio Regional de Arouca, 21:52. Nel Monteiro, mais um sucesso da música portuguesa.

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0: Sucessos musicais com a apresentação de Adelino Pinho entre as 21 e a meia-noite. 22 horas e 17 minutos.

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Continuamos com sucessos musicais, programa de Adelino Pinho. Boa noite, na companhia da Rádio Regional de Arouca. 22 horas e 48 minutos.

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1: Para ouvir aqui na Rádio Regional de Arouca, boa música, neste caso, guitarra portuguesa.

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Tenha a continuação de uma boa noite ouvindo a Rádio TV Regional de Arouca. E agora é para ouvir José Alberto Reis, Cama de Espinhos.

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1: Ora, e continuando numa boa seleção musical, vamos ouvir Kelly Medeiros. Minha gente, para si, na companhia da Regional de

Sucessos Musicais, com a apresentação de Adelino Pinho. 23 horas e 17. Para ouvirmos Nikita, não faço amor, só por prazer.

Continuamos com sucessos musicais, programa de Adelino Pinho. Boa noite, na companhia da Rádio Regional de Arouca. 23 horas e 32 minutos.

tem a continuação de uma boa noite ouvindo a Rádio TV Regional de Arouca. Para ouvirmos em Não Costa. Agora, só penso em você.

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Programa de Adelino Pinho. Boa noite, na companhia da Rádio Regional de Arouca. São 23 horas e 48 minutos.

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noite para si que está na companhia da Rádio Regional de Arouca com a seleção musical do Adelino Pinho. Meia-noite e 16 minutos.